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1: É isso aí, rapaziada. Viva Benito de Paula!

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Radioatividade leva até vocês mais um programa da série a série. Dedique uma canção a quem você ama. Eu tenho aqui em minhas mãos uma carta. Uma carta de um ouvinte que nos escreve e assina com um singelo pseudônimo de Mariposa Apaixonada de Guadalupe.

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dança pra valer. Plim, plim. Vamos dançar enquanto é tempo.

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1: Quem tá com sede de Deus aí? Vamos lá, ministério. Mais palmas, vai.

0: Viva Nossa Senhora!
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1: Vamos bem dizer a Mãe de Jesus e Nossa Mãe.

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proclamar a tua presença no meio de nós. Seja bem-vindo, Espírito Santo de Deus, Paráclito, Consolador, a luz que ilumina o nosso caminho, a nossa força, a força que nos conduz, que nos impulsiona. Neste dia, vem nos renovar, vem nos transformar.

0: Deus possa abençoar todas as famílias.
1: Eis aqui, Senhor, teu servo.

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Acontece exatamente assim. Antes que a dor do nosso pecado e do nosso coração chegue até o nosso cérebro, para avisar para o nosso corpo que tudo está indo mal, Deus já sabe tudo, já viu tudo. Ele estava conosco a todo momento. O nosso Deus é um Deus de já. É um Deus que nos ampara antes que a gente pense em pedir o seu amparo. Que nos ama antes que a gente pense em pedir para que Ele nos ame. Que nos perdoa também antes que a gente o peça perdão. Isso pode acontecer agora com você, antes que você abra sua boca para pedir perdão para o Senhor. Você pode se arrepender lá dentro, e Ele já detectou. Se o Senhor já tiver percebido que no seu coração, através de todas essas canções, através de toda essa alegria, de todo esse brado de júbilo, entender que você liberou uma atmosfera diferente, que você exalou um pedido de misericórdia, mesmo que você não tenha falado nada, se você exalou um pedido de misericórdia, o Senhor já é contigo agora. Tome posse dessa palavra, não deixe o inimigo dizer o contrário. O sangue do Calvário não tem exclusividade. E se tem exclusividade, Ele veio exclusivamente para nós, pecadores. Não foi um argumento lógico, racional, que fez Deus se levantar do seu trono e vir até a lata do lixo que se encontrava o barãozinho. Barãozinho do forró, Naldo Barão.

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0: Por isso eu queria dizer para você, querido, não se contente com o que você é, não se conforme com o que você tem. O chamado de Deus é para todos e o melhor de Deus ainda está por vir na tua vida.
1: Diga com as suas palavras que você não vai desistir. Com as suas palavras. Se você pode, diga para ele: Deus, é difícil, dói, sangra, mas eu não vou desistir. Às vezes eu me vejo sozinho, mas eu não vou desistir. Diga para ele: Deus, está doendo na minha carne manter o meu sim, mas eu não vou desistir. 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Diga com as suas palavras. Ele quer ouvir você dizer isso para ele, meu querido. Você dizer para ele que você não vai parar. O inferno precisa ouvir a tua voz dizendo que você não vai parar. Isso, solte sua voz. Deus premia aquele que persevera. O céu é dos violentos, diz a palavra.

isso de você, mas eles não vão conseguir, porque aquele que é maior do que você é aquele que te sustenta, Jesus Cristo de Nazaré.

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Obrigado, Senhor, porque o teu sangue nos lavou. Obrigado. O teu sangue mudou a nossa história.

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0: Tô nem vendo!
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O nome dessa música é Casal Raiz. Quem é casal aí, levante a mão. Quem é casal, quem tá de casal? Todo mundo sabe, todo casal briga, mas tem o casal Nutella e tem o casal Raiz. Eu sou casal Raiz. Vamos lá.

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0: passarinho.
1: Assim, bicho.
0: Especifica, né?
1: É.
0: A rede, assim, é que fica da M24. E aí, seu caneco, como tá?
1: Meu caneco, porra, é. Putaria, mas.
0: Seu caneco, pra botar um pouquinho d'água. Só pra melhorar o
1: bichinho. É, aí dentro. É, FM Benfica 2024, né?
0: É.

0: Só que vai ser gravado, né? Pode parar, né? Vai ser gravado, pode parar, né?
1: Aí é pra fazer a emenda depois.
0: É ruim? Você não consegue, não?
1: Não, consegui, consegue, mas tipo assim, dois trabalhos que eu tenho de montar, e depois vou ter que passar tudo de novo pra poder montar. Mas a gente tenta.
0: Mas pra quê? Até porque tu. Ah, não, eu digo assim, porque é a questão da água. Só não sei que tu botasse outro copo aqui. Que
1: Essa
0: tá.
1: água?
0: Sim, é que eu vou beber, mas
1: Sim.
0: aí. Se tu pegasse outro copo, mas esse copo tá sujo, esse copo tá usado.
1: Ah, aquele copo ali.
0: Tu pode pegar logo e eu boto aqui na cadeira aqui. Só pra garantir. Pois é, aí eu boto. Já botei aqui, corrigi o episódio. Sim, ali, né? É isso que eu queria também ver aqui, para ver se aparecia acesso aqui. Não, mas tá bom aqui, tá aparecendo.

0: Alô, bom dia. Bom dia, bom dia.
1: Pode falar, tá aí?
0: Bibliocanto. Estamos iniciando aqui. Bom
1: Peraí,
0: dia, boa tarde, boa noite.
1: deixa só ajustar.
0: Bom dia, boa tarde, boa noite.
1: Ah,
0: É,
1: viu?
0: agora sim, é. Alô, alô, alô, bom dia. Deixa eu botar mais para cá. Alô, alô, bom dia, boa tarde, boa noite.

Bom dia, boa tarde, boa noite, telespectadores e internautas. Estou aqui iniciando o primeiro episódio do ano 1 do podcast Biblioconto. É um podcast que trará informações diversificadas para nossa classe de bibliotecários e bibliotecárias. E pessoas interessadas na área da biblioteconomia, bem como arquivologia e museologia, já que eu vou envolver todas essas três áreas, né? É um projeto novo que eu, como Fernando Braga, bibliotecário, estou iniciando, né? Para que tenhamos, através deste canal, uma possibilidade de divulgar atividades da área, dicas de livros, eventos, oportunidades de emprego e legislação, principalmente legislação. Eu quero desmistificar a questão da legislação da classe, porque é um ponto que nós, bibliotecários, só sabemos dela quando estamos profissionais. Dentro da universidade, hoje, vem se dando, mas na minha época, quando eu era aluno, estudante, a gente não teve essa oportunidade. Mas eu quero antes, né, fazer uma descrição

minha pessoa, para que a gente dê mais acessibilidade às pessoas com deficiência auditiva e visual. Na verdade, visual, desculpa. Eu sou uma pessoa de pele clara, cabelo grisalhos, óculos pretos, com detalhes branco e verde, né? Estou com a camisa azul, com a logomarca da empresa, Acesso, né? E estou aqui na FM Benfica, que fica aqui no Shopping Benfica, aqui próximo à Universidade Federal do Ceará, né? E estamos aqui propondo esse projeto para que fomente e agregue os bibliotecários no sentido que a gente consiga repassar essas informações. Nosso podcast ele vem com a ideia, né, de trazer, a ideia principal de trazer informações, né, informações para a classe e para áreas afins, né, e pessoas interessadas, como eu bem disse no início, da biblioteconomia e da museologia, arquivologia, já que eu tenho pretensões de convidar professores, bibliotecários, museólogos e arquivistas, né, para falar sobre a profissão, falar sobre a área, né? Outro ponto que a gente tem a apresentar aqui, né, é dizer quem é o bibliotecário Fernando Braga, né? Que as pessoas entendam ou saiba quem é o Fernando Braga. Fernando Braga é um bibliotecário que estudou na Universidade Federal do Ceará, formou em 1990. E sempre eu tive essa relação com o movimento associativista, né? Primeiramente, eu tive a oportunidade de participar em reuniões e depois adentrar na Associação dos Bibliotecários do Ceará, numa oportunidade de um congresso na Bahia, enquanto estudante ainda. Fui convidado para ser fiscal, né? Entrar no Conselho de Biblioteconomia e ser fiscal. Aí, ao me formar, eu comecei a estudar a legislação para exercer essa atividade fiscal. A posterior, cerca de 10 anos, eu já tinha saído da fiscalização, né? Fiz um início um trabalho de 2, 3 anos. A gente fez um bom trabalho, inclusive visitando o Teresina, né, que é a nossa segunda jurisdição, que o CRB3 ele tem a jurisdição, jurisprudência, desculpa. Na verdade, a jurisdição será Piauí, né? Dá para parar? Certo. Eu digo aqui. Continuo daqui para aqui, né? Daqui para frente. Então, CRB3, ele tem a jurisdição do Ceará e Piauí. E nesse trabalho de fiscal, a gente teve a oportunidade de fazer um trabalho de visitar o Piauí, que antes nunca tinha acontecido. E tivemos um bom trabalho lá, que resultou de oportunidade de empregos das pessoas que estavam lá como bibliotecário. Um exemplo bem real, né, foi o Sebrae, né? De lá a gente teve a oportunidade, na fiscalização, de fazer uma oportunidade de criar esse espaço do bibliotecário, de ocupar o seu espaço lá no Sebrae. Mas isso foi muito tempo, né? E também, após esses 10 anos que eu me afastei de fiscalização, eu fui convidado para ser conselheiro. E dentro do conselho, a gente foi eleito presidente e eu tive a oportunidade de conhecer a questão do conselho, né? E depois tive mais duas oportunidades de conselho regional e mais duas oportunidades de conselho federal. Quer dizer, eu tive três gestões e três federal. Atualmente eu sou empresário, não gosto nem dessa palavra de dizer empresário, eu gosto mais de dizer profissional liberal, no sentido que eu tenho uma empresa na parte de organização de arquivos e bibliotecas e também trabalho no segmento de museologias.
Fernando, você tem profissionais que atuam que, como responsável

Até sim. É, esses contratos que a gente tem eventualmente na área da arquivologia e museologia, a gente contrata os profissionais para ter a responsabilidade técnica, né, nesse segmento, nessa área, né? Porque eu, como representante de conselho, eu não poderia jamais exercer uma atividade dentro desse segmento sem um profissional com aquela competência, com aquele registro naquela área, né? Também eu tenho, sou gestor de uma biblioteca comunitária, né? E também diretor de um polo de ensino à distância, né? Que a gente também precisa de um trabalho extra, além do que você já exerce como profissional. É, atualmente também sou conselheiro do Estado do Ceará de Políticas Públicas, ou de Política Cultural, desculpa. É, estou em exercício ainda até esse ano, né? E é isso. Eu sempre tenho essa relação com a área e com a biblioteconomia e com as bibliotecas, né? É, estamos iniciando esse projeto do Bibliocanto, como eu falei, né? É, para que a gente tenha a oportunidade de divulgar mais ainda a nossa área, no sentido que traga oportunidades para ela, né? E dê mais visibilidade. É um projeto que eu estou sendo encorajado para fazê-lo, né? É, tive também a ideia de a posterior de saída da saída do Conselho Federal de fazer uma compilação de dados, de informações para que eu pudesse publicar este livro que eu entendo que vai contribuir bastante com a sociedade, pois ele traz a questão da legislação em relação às bibliotecas escolares, né? E esse guia, ele dá os passos para que qualquer pessoa da sociedade, né, saiba como defender, saiba como exigir a biblioteca escolar na sua escola, na escola do seu filho, do seu sobrinho, né, do seu neto. E qualquer pessoa pode fazer esse trabalho, além dos bibliotecários que tanto solicita do conselho um trabalho de fiscalização. Eu entendo que este guia vai contribuir no sentido de alavancar mais denúncias, né, encorajar os profissionais e também a sociedade a fazer a cobrança necessária e fundamentada, né, em defesa das bibliotecas escolares. É esse guia que está aqui. Né? A gente está lançando, está com a previsão de lançamento aqui no 31º Congresso de Biblioteconomia em Curitiba, que será realizado em Curitiba, agora em julho, de 13 a 17, né? E estaremos lá, de forma oficial, lançando o guia na programação do Congresso, né? E também estou pleiteando o lançamento no estande do Conselho Federal de Biblioteconomia. Ainda não obtive a resposta, mas creio que não haverá nenhum problema, né? A questão também que a gente também vem desejando o início desse podcast é no sentido que eu entendo que vai contribuir também para que profissionais e outros colegas, né, até estudante mesmo, né, venham também a fazer um trabalho similar como esse, até por conta que é uma forma de a gente disseminar a informação, disseminar a área, né, disseminar a informação da biblioteconomia sobre a biblioteconomia, né? E a gente espera que contribua bastante com a área, né? Trazendo, bem como eu disse no início, entrevistas, dicas, informações sobre a área, né? Sobre a biblioteconomia. E é isso, a gente tem esse propósito, né? De fazer um trabalho que agregue a informação sobre a biblioteconomia para que outras pessoas tenham conhecimento sobre a área, né? Eu acho que não só bibliotecário, mas a gente tem que também trabalhar para fora da caixa, né? É uma pauta que eu sempre venho comentando que nós temos que participar de congressos na área de administração, de RH, fazer presença, marcar presença em eventos

que envolvam municípios, né, que envolvam prefeituras, né, secretários de educação, de cultura, de municípios, para no intuito que a gente dissemine a informação da biblioteconomia, da exigência do bibliotecário nas bibliotecas públicas e escolares, não só na biblioteca pública e escolar, mas também nas empresas, nas universidades. Mas como a gente direciona muito a questão de órgão público, a gente tem trabalhando essa questão dos municípios e do abrirá mercado para a área, né? A gente vai trabalhar para isso, a ideia é essa. Então, o que a gente vai querer da comunidade, né, dos colegas, é, se possível, curta, né, compartilhe, repasse, divulgue, porque a gente tem as pretensões que consiga vários adeptos, no sentido que quanto mais a gente divulgar, compartilhar a informação sobre a biblioteconomia, né, sobre a área, sobre as atividades que exercemos, vai dar mais visibilidade. E, portanto, eu creio, né, e tenho certeza que será um programa bem interessante. Este primeiro, eu estou fazendo de uma forma solo, né, porque eu queria fazer a apresentação. Né? Eu não queria apresentar de imediato com uma programação já feita, já com o entrevistado, né? Com a pessoa para ser entrevistada, com um professor, com um escritor. Né? Porque a ideia era divulgar primeiramente, né? Trazer os colegas para começar. Seguir, né? Seguir o podcast, seguir o programa, né? Sugerir, fazer sugestão, críticas também, por que não? Eu vou receber, tenho certeza, né? E eu acredito que as críticas são saudáveis, no sentido que contribuam no crescimento daquele programa, né? Eu acredito que é isso. Então, eu vou pedir aos colegas que nos ajude, né? É uma ideia que eu sempre tive, né? Eu sempre tive essa vontade, né? Na FM Benfica aqui, que vem me apoiando, eu acredito que contribuiu para esse evento acontecer, para este programa sair do projeto, né? E é isso, nós temos com pretensões de fazer um programa em quinzenal, mas eu acredito que talvez eu faça semanal. Eu acredito que a gente consiga fazer 4 por mês, né? E consiga trazer muitas informações e atrações, né? Dicas. Eu acho que a gente vai conseguir, através de colegas de Brasil, né, contribuir bastante, né? Porque temos muitas informações a contribuir para a área. Eu sinto que a gente pode, como é que se diz, contribuir, né? Uma das coisas que eu queria também comentar, né? Eu tenho esse pensamento há muito tempo não. Sempre que eu tenho uma oportunidade, eu relato. Na minha formatura, desculpa, aqui na Universidade Federal do Ceará, na oportunidade, o digníssimo reitor era o professor Raimundo Hélio Leite. Quem tiver um pouco mais de idade vai lembrá-lo. E uma das frases, frase que ele falou é que, em algum momento de sua vida, você pudesse devolver à sociedade o que recebeu de forma gratuita, já que nós estudamos numa universidade pública e gratuita, né? E eu entendo que este programa que eu estou fazendo aqui, essas informações, é uma forma de devolver à sociedade o que eu recebi de forma gratuita, né? Do meu ensino da biblioteconomia na Universidade Federal do Ceará, que eu tenho muito apego, muito, valorizo muito, né? Muito apreço, né, que eu tenho pela Universidade Federal, porque a gente sabe que ela faz um bom trabalho, né, e temos um rol de professores

atores excelentes, né? E é isso. Acredito que o que a gente vai fazer é devolver à sociedade um pouco que recebeu dela. E é este meu lema, este meu guia, né? E tenho essa intenção. E peço novamente, né, que os colegas puder compartilhar, se inscrever no canal. O canal é Bíblio Eu Conto, né? No YouTube, né? Que a gente vai ficar divulgando, fazendo essas atividades e sempre contando com o apoio da FM Benfica para prestigiar o evento. E é isso, eu quero agradecer, né, mais uma vez e contar com vocês, colegas bibliotecários e bibliotecários. E aguardar, logo logo a gente vai estar disseminando aí nas redes sociais e logo vocês vão estar, se Deus quiser, participando com sugestões e também perguntas, ok? Muito obrigado. Um abraço a todos e feliz. Bom final de semana, desculpa. Um abraço.

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0: pedacito.
1: Vamos aqui, firme e forte.
2: Tá, é. Alô? Eu soprando.
1: Oi, alô. Deu certo aí, Ancelino?
3: Oi.
1: Sabe quem é meu amigo do mestrado? Conhece o Emerson Mariano?
4: Ele é nesse sentido aqui, ó.
3: Sim? Oi. Ah, tá certo.
1: Eu tenho que fazer o mestrado.
3: Como é que é?
1: Eu tenho que fazer o mestrado. Eu ia fazer com o Emerson Mariano.
3: Qual?
1: Geografia.
3: Nossa,
1: climatologia.
3: Sim.
1: Tô indo pra fazer.
3: Você é da geografia?
1: Eu sou da geografia.
3: Por que você não vai?
1: Tem aqui, né, professor?
3: Não, tô, cara, não.
1: É porque eu tô secretário de educação, o Rafael.
3: Rafael.
1: Eu tô secretário de educação, tá com 3 vezes que eu assumo secretaria de educação.
3: Aonde?
1: Pacajus, Cascavel.
3: Conheço.
1: Aí dá muito trabalho, professor. Dá muito trabalho. Eu tenho 66 escolas.
5: Minha sogra é professora da sua secretaria.
1: Quem é ela?
5: Irandi. Família Nepomuceno, Altona.
1: Tem foto dela, não? Ela deve me conhecer.
3: Certeza. Secretária.

0: Bom dia, né? Bom dia a todo mundo. Sou a professora Letícia, aqui do Sintonia do Conhecimento. Estou na presença do meu companheiro Rafael Rocha e do professor Gleudson Passos. Sejam bem-vindos.
1: Bom dia, Letícia. Bom dia, essa audiência qualificada maravilhosa. Dizer que é um momento importantíssimo e ímpar, né? A gente está recebendo aqui o professor Gleudson Passos. Seja bem-vindo. Eu, como historiador, você também, né? Nós estamos diante de uma referência aqui para a gente. É o professor Gleudson Passos, que vai literalmente nos dar uma aula, né?
0: Isso.
1: Então, que todo mundo aproveite. Professor, seja muito bem-vindo aqui à Sintonia do Conhecimento. Meu nome, nome da Letícia. Nome do Jarbas, tenho que mandar um beijo também para o Jarbas, não posso deixar. Que é o homem das nossas vidas, né? O homem da minha vida e da vida dela.
0: E em nome da FM também, né?
1: Em nome,
0: né?
1: Da FM Benfica, Benfica tem que mandar para o Arcelino também, né?
0: Sim.
1: Um abraço grande, um cheiro aqui para o Arcelino, que está aqui com a gente. E, professor, seja bem-vindo, faça suas considerações iniciais. É um prazer imenso ter o senhor aqui conosco.
2: Obrigado, Rafael. Obrigado, Letícia, pelo convite. Saúdo também aos espectadores, ouvintes da Rádio Benfica. E estamos aí à disposição para a gente conversar.
0: É, professor Gleudson, eu tenho um grande prazer em recebê-lo aqui, né? Foi meu professor de graduação, de mestrado,

0: né? E assim, todas as suas titulações, professor efetivo da UES, né? Então é uma honra recebê-lo aqui. Gostaria muito de agradecer esse momento, né? De você ter aceito esse nosso convite para nos trazer aí, nos engrandecer, tá? Com o conhecimento que você tem dentro da sua área, né? Foi meu professor de história
1: Isso,
0: medieval, né? E também é especialista em história do Ceará, né? Na questão da padaria espiritual
1: também,
0: também, né?
1: intelectuais
0: Dos
1: cearenses.
0: intelectuais cearenses. Então, assim, é um grande intelectual, Rafael, que nós estamos recebendo hoje. Estamos tendo algumas questões técnicas, né, Celina?
1: Faz parte, a Celina aqui desenrola tudo.
0: Sim. Ele foi estratégico, ó, ele fez para não
1: Foi, foi.
0: aparecer na câmera, ó.
1: Não, a Celina é uma figura impoluta. Mas é isso, professor. É como a Letícia falou, uma satisfação imensa, né? A gente que é da história, a gente que é das ciências sociais, ciências humanas, a gente tem o senhor como referência e é muito, muito bom e gratificante ter a fala do senhor hoje aqui para a gente, para os nossos telespectadores, alunos, né? Que a gente convida os nossos alunos para assistir, mostrar a importância, né, da história para a sociedade, né? Estudar o passado para poder entender o presente e principalmente o futuro, né? Seja bem-vindo, professor. Vamos lá.
0: Palavra é
1: Perfeito, vamos
0: sua,
1: lá.
0: Gleudson. Fique à vontade para a gente bater esse bate-papo aqui junto.
2: Certo. Eu me direciono, como
0: Você que
2: faço?
0: escolhe.
1: Você pode falar aí, o
2: Por mim,
1: microfone.
2: então, né?
0: Pronto, vamos falar um
1: Pronto,
0: pouco de
1: como é que
0: você.
1: começou a história, né, na sua vida?
2: Meu nome é Gleudson Passos Cardoso. Sou filho da classe trabalhadora, nasci e me criei no subúrbio. Vamos ver o que mais. Minha mãe era enfermeira, técnica de enfermagem, meu pai veterinário, formado pela UES.
1: A UES está no DNA da gente aqui, né,
2: Tá,
1: professor? Nós
2: tá.
1: três aqui.
2: Minha graduação é UFC, mas foi na UES. Foi na UES que eu fiz minha vida, né?
1: Sim.
2: Pelo menos uma boa parte dela. E pai de três filhos, lindos, maravilhosos, né? Que mais? E é isso. E acredito no, na, naquela coisa de você estar tá produzindo conhecimento, escrito e tudo, isso é trabalho, né? Eu não entendo o ofício da educação, o ofício intelectual como sendo algo estático atrás de um gabinete. Eu tenho um pavor disso. Quem me conhece de sala de aula sabe que eu só dou aula em pé, e falando, e conversando, e andando de um lado pro outro.
0: E o
2: Então.
0: Gleison é encantador, né? Porque as aulas dele, Rafael, ele é mesmo da teoria e da prática, sabe? Então, de levar a gente aula de campo, sabe? De sair do espaço da universidade, né,
1: E
0: Gleison?
1: a Letícia me falou, professor, que o senhor estuda também a questão da história local, né?
2: Isso.
1: Telúrica, né? A história aqui da
2: Isso,
1: nossa cidade, é isso?
2: isso, isso.
1: Fortaleza, especificamente?
2: Foi mestrado e doutorado, né? Então, foi minha pesquisa e também a orientação, grupo de pesquisa, sei lá, uma boa parte trabalhando com história de Fortaleza, principalmente na transição monarquia-república. Eu vou até um pouquinho mais, até mais ou menos anos 20. Mas quando a gente está orientando monografia, dissertação, a gente tem que ler
1: Sim,
2: tudo, né?
1: tem que ler tudo.
2: E acaba lendo tudo.
1: E na minha concepção, o senhor pode me corrigir, eu acho que a história de Fortaleza reverbera bem na história do Brasil, né? A gente começa com
2: Demais.
1: aquela polêmica, Vicente Pinzon, se chega primeiro o que dizem os historiadores, chega primeiro em Fortaleza, chega primeiro na Bahia, aquela coisa toda, Confederação do Equador.
2: Rafael, assim, essa coisa do Vicente Pinzon, né? Na verdade, você está falando da cidade de Fortaleza, ela é atravessada pela história do Brasil e a história global em diferentes contextos,
1: Sim.
2: né? A relação que existe, por exemplo, da seca de 1877 a 79, a grande seca,
1: A
2: né?
1: Grande
2: Dos mil
1: Seca,
2: mortos em um dia só
1: Segundo
2: aqui
1: Império,
2: pelos.
1: né?
2: E tal. Então, aquilo ali, o que que tem a ver com a Revolução Industrial? Tudo. A população, principalmente sertaneja, além de já era acossada pela grande propriedade de terra, disputa de terra, latifúndio, tudo. O pessoal espremendo aqueles pequenos moradores, né? E aí vem a seca, a estiagem, o pessoal não tem para onde recorrer.
1: Formação dos campos de concentração, né?
2: Também, e assim, principalmente em relação à terra, o fato de você ter atividades. O sertanejo sobrevive da subsistência. Então, planta feijão, planta milho, planta mandioca e tudo. Aí, de repente, não, vamos plantar algodão, porque algodão está dando dinheiro e
1: Sim.
2: tudo, entendeu?
1: No contexto dos Estados Unidos, né? Na Guerra de
2: Da Guerra
1: Secessão
2: de Secessão,
1: Americana.
2: a partir de
1: Tem que estar, como o
2: 1861.
1: senhor disse, está conectado,
2: Está
1: né? A
2: conectado.
1: história
2: Então,
1: de
2: assim,
1: Fortaleza
2: o
1: com o outro.
2: algodão, para poder exportar,

0: para as fábricas da Europa, acabou que acarretando, em certa medida, interferindo nesse processo. Só que estou dizendo, não.
1: Não, eu
0: isso achei... aí não era dos impérios, tem o Hobbes,
1: Hobbes Bauer,
0: o... dos impérios. Eu sempre esqueço o nome dele, rapaz, aquele Holocaustos Modernos também, uhum. Cita, inclusive a seca, literalmente. E que aconteceu por conta de monocultura, né? Uhum. Por demanda da... Na África aconteceu, na Ásia também, períodos de fome.
1: Sim.
0: Provocada por conta da demanda das nações industriais, e aí os países de que a gente conhece o terceiro
2: sim,
0: mundo fica.
1: Professor, é, eu tenho uma pegada muito voltada para a Enem, porque eu sou professor universitário da rede privada, mas também sou professor principalmente do pré-vestibular. Né? Letícia também é do pré-vestibular.
0: Meu filho vai tentar isso.
1: Olha aí que coisa boa. E aí o senhor fez uma conexão fantástica. O senhor conectou Fortaleza com o cenário global. Quando o senhor conecta não só Fortaleza, mas o senhor conecta aqui a questão do algodão, né, o binômio couro-algodão, aquele período todo, com a Guerra de Secessão Americana, né?
2: Isso, com Revolução Industrial.
1: Com Revolução Industrial. Então, isso é uma dica importante para os alunos que pensam em fazer Enem, porque faz essa conexão. O senhor tem uma visão mais aprofundada, uma visão mais acadêmica, a visão que a gente traz, que leva para os meninos do pré-vestibular, aquela visão mais superficial, né?
2: É.
1: Que nem sempre tem uma conexão tão profunda como essa que o senhor colocou aqui para
0: a
1: gente.
0: Tocar no ponto que a Letícia falou no início. Você é professor de ensino médio?
1: Sou, também.
0: Letícia é pessoal do terceiro ano.
1: É.
2: Isso.
0: Pega essa molecada, joga lá na Praça da Bandeira, que a gente conhece como Praça da Bandeira.
1: Sim.
0: Ali
1: foi
0: um campo de concentração, o Alto da Pimenta, o maior.
2: Sim, o Alto da Pimenta.
0: É. Pegou a Praça da Bandeira, até mais ou menos ali a Praça... Praça do Carmo. É, se não me engano, é o Retirante. O Tanis, se estiver me ouvindo, professor, pesquisador e tal, que está no IEF lá do Horóscio, lá, Cedro. Ele pesquisou a seca nesse período. E aí, se eu não me engano, o levantamento é de 30 mil almas gemendo. Dolosamente, cheirando a carne humana, fétida de sujeira, de urina no chão, fezes, a pústula,
2: sim,
0: né?
2: A varíola, né?
0: Peste de varíola, entendeu? Então, todo esse povo abarracado, amontoado ali. Por quê? Porque a cidade de Fortaleza, que começava ali na Duque de Caxias, você vê que é um quarteirão.
2: Que era o chamado Boulevard,
0: isso,
2: né?
0: Isso, naquele boulevard ali já era o limite da cidade, o limite sul. Então, aquela população, aquela área que era destinada ao comércio, né, toda higienizada, toda formoseada. Aí tem uma baita bibliografia que fala disso, né?
1: Caramba.
0: Sebastião Ponte, no Fortaleza, Belle Époque, levantou, digamos assim, a bola nesses estudos, né? Principalmente inserindo Foucault e tal. Então, você tem ali um espaço que, por conta também de atender essas demandas internacionais, você precisa conter essa imagem, né, de atraso, da seca, do retirante, para manter, digamos assim, o encanto, a atmosfera da Belle Époque. É, nesse período aí do final do 19, 1870.
1: 1870 é
0: Belle Époque. Entendeu? Então, assim, você vê como está conectado, né?
1: Conexão.
0: E aí pega aqui a João Pessoa, aí você atravessa outro período histórico. Aquele, se eu não me engano, é a Rita Kramer, sei lá como é o nome da holandesa, que fez aquele Azim, como é a companhia? Colonização holandesa, alguma coisa assim, a Companhia das Índias Ocidentais, aqui em Fortaleza. Matias Beck, Companhia das Índias Ocidentais. Aí, nesse texto, ela traz, ela, se eu não me engano, não estou lembrando quem é o outro autor, que é daqui do Ceará também, de Fortaleza, falando da João Pessoa, como sendo a estrada da Taquara.
2: Da Taquara, né? Que hoje ligava o distrito de
0: Maranguape, entendeu? Então, sim, assim, teve uma relevância também, não era o que a gente conhece hoje como esse grande bulevazão, né?
2: Sim.
0: Mas era uma estradinha, imagine aí a 4 séculos atrás, mais ou menos, entendeu?
2: Isso me lembrou também agora, Gleudson, a Valdelice Girão, né? Quando ela fala da questão de que o Nordeste ele vai ser ocupado também pela questão econômica, né? Da criação do gado, né?
0: Isso.
2: E aí eu lembro que nas suas aulas a gente falava do gibão, né? Hoje eu trago para os meninos, eu digo o quão importante é a roupa do vaqueiro, né? Que ele percebe que o couro do boi, né? Permitia com que ele adentrasse esse sertão e a ocupação desse sertão,
0: Exatamente. A armadura, né?
2: A armadura, né?
1: Armadura.
2: Que muitas vezes a garotada hoje em dia vê assim como só um símbolo do vaqueiro, mas não entende toda a construção histórica e econômica que tem ali, né? E isso é muito interessante.
0: E de onde nós viemos?
2: E sim, e de onde origem, nós viemos, a nossa origem, né? É. A ancestralidade, que era o que a gente estava falando.
1: Isso, ancestralidade.
2: Um encontro anteriores,
1: né? E eu fazer aqui um registro, é como você falou, a gente fica encantado de ver o professor falando, né?
2: Sim, demais.
1: A gente se coloca na condição de aluno mesmo, né? Eu estou voltando aqui para a universidade.
0: Porque são lugares que a gente passa de ônibus, anda e tudo, e não tem essa informação.
2: É.
0: Olha, eu vou dizer uma coisa aí. Que está me ouvindo aí, ó, principalmente se tiver empresário, se tiver o pessoal do ramo turístico aí, eu vou dizer uma coisa, vocês não sabem ganhar dinheiro, cara, vocês são sinceramente preguiçosos, me desculpa falar assim.
1: Não, tá
0: porque a gente poderia qualificar o tipo de turista para cá só pegando os bairros históricos de Parangaba, Messejana, Jacarecanga,
1: Centro.
0: Faz um trabalho de reutilização, preservação, nas construções, na arquitetura histórica, né? Esse pessoal da iniciativa privada poderia chegar...
2: Né?
0: Turismo histórico cultural. Estou falando é de ganhar dinheiro, gente. Isso. Entendeu? Verdade. Gerar divisa, renda.
1: Isso
0: a médio e longo prazo. A Europa vive disso. Me diga aí, uma grande praia linda de Paris.
2: Isso,
0: só uma.
2: Né?
0: Nenhuma.
1: E a cidade de Luiz, a cidade mais recebida.
2: Inclusive aqui na América Latina mesmo.
0: Tem,
2: se a gente for pegar
0: exatamente.
2: A própria Argentina.
0: Buenos Aires
2: sobrevive disso. Faz o turismo agora
0: Montevidéu,
2: né?
0: Charmosa.
2: Sim, fazem os turismos histórico e cultural.
0: Exatamente.
2: E que...
0: Aí fica no negócio praia, né?
2: Sim, a gente fica na questão da praia, não que a questão da natureza.
1: Não, a natureza é importante.
2: É importante, né? Mas a gente vê que precisa ter a questão do conhecimento histórico. Quando o turista vem, ele quer conhecer realmente, aprofundar o conhecimento sobre aquele local, né? E a gente tem algumas instituições... públicas que fazem, né? O Instituto Histórico e Geográfico faz, né? No, no aniversário de Fortaleza, a professora Clélia Lustosa, quero aqui deixar um abraço a ela. Um dia desse a gente até encontrou uma foto sua no arquivo dela, né? Não sei se era do seu tempo de estudante, ali era
0: foi,
2: né?
0: No Cemitério de São João Batista,
2: E aí ela faz essa trilha, as trilhas urbanas e o pessoal da geografia faz também, junto com a história. Então acho isso muito interessante.
1: Inclusive, eu queria deixar um registro, né? Que dia 29 de maio, dia do geógrafo, né? Aí a gente tem que puxar a sardinha do seu historiador.
2: Seu
1: historiador.
0: Nossa, só em setembro.
2: Né? Nossa, só em setembro.
1: Mas a geografia que está no meu DNA, de maneira
2: DNA,
1: bem forte, claro, a história, sem sombra de dúvida, é a base, né? A ciência, que é mãe das ciências humanas. Mas a gente que é geógrafo, a gente tem esse carinho e deixa um abraço aqui para toda a turma aí da geografia.
2: E a questão da geografia com a história não tem como, né? Se a gente for pegar, voltando para a história de Fortaleza. Né, a pegar o primeiro esquadrinhamento, Silva Paulé, que hoje a gente estava comentando em sala de aula, né? Então você vai pegar ali, é arquitetura, é geografia, né? Quando se pensou a cidade, a questão dos miasmas, do barlavento, sotavento, né? Então assim, tudo isso não é pensado unicamente só na economia. A gente começa, faz uma interdisciplinaridade mesmo na construção histórica da cidade, né? E os alunos às vezes não percebem, por que só tem um... O bairro, ele é todo assim formado por retângulos, mas ele tem aquela lógica, né?
1: Sem dúvida.
2: Que, inclusive, era uma lógica mercadológica também, né? Era
0: porque... Favorecer a circulação de pessoas e mercadorias.
1: Exatamente. A geografia é uma ciência que estuda o espaço e não tem como desconectar o espaço do tempo.
2: Sim.
1: Então, se complementam, né? São ciências que se complementam. Então, é muito bom quando você faz esse esquadrinhamento do início da cidade, que não pode ser um processo só econômico, né?
2: Sim.
1: É um processo também espacial, né?
0: De controle, né?
2: De controle, de disciplina, né?
0: Biopolítica.
2: É, porque tudo aquilo que você consegue disciplinar, você consegue... você tem o controle, alienação, né? Não é só da mente, é do corpo também, né?
1: Amém.
2: Então, quando eu até me lembrei agora, quando eu trabalhei, tanto na graduação quanto no mestrado, projetos em relação à varíola, né? Aqui na Jacarecanga,
0: isso mesmo.
2: Que era a questão do controle, dos estigmas,
0: foi
2: né?
0: Foi a Zilda,
2: minha orientadora, né? E a Regiane, Regiane Rolim também, foi da graduação e também me acompanharam nisso, né? E foi excelente a ideia de sair não só da história da doença, mas entender como a constituição da cidade se deu a partir também daquele momento, né?
0: Isso.
2: Figuras importantes como o próprio Rodolfo, que a gente já conversou aqui, né? Mas, Gleison, eu vou falar de uma outra coisa que eu acho também que é a sua especialidade. Vamos falar do jornal O Pão, da padaria espiritual, né?
0: Agora.
2: Falar dos intelectuais. Vamos misturar história e literatura, que às vezes as pessoas não... Vou deixar para você falar o que era o pão, o que era a padaria espiritual, que muito menino pensa que é uma igreja, né?
0: Não,
2: a gente tem que desconstruir isso
0: é um grêmio,
2: ainda, né?
0: Uma agremiação literária, ainda hoje tem, essa molecada hoje aí, a gente fala de grupo literário, o pessoal não faz nem ideia, né, do que uhum. seja. Deixa eu ver, tem RPG? Pronto, mas talvez seja mais próximo. Só que ao invés de RPG, não faz muito tempo não, eu fiz parte de grupo literário na minha adolescência.

0: Dia desse, rapaz.
1: Dez anos atrás.
0: É recente isso. Não, mas assim, nos anos 90 eu fiz parte de dois grupos literários, Lato Senso e Academia da Incerteza, a gente publicou tudo. Então, Ceará, Fortaleza. Não, Ceará sempre teve uma tradição de intelectuais se unirem em grêmios, agremiações literárias. Por quê? Porque não faziam parte da corte, né? Do Rio de Janeiro e tudo. Então, assim, a

0: de pessoas numa cidade, vamos pegar o caso de Fortaleza, na época, 84% da cidade não sabia ler, cara. Então, 14% sabendo ler, imagina o prestígio que esses homens tinham. Então, nesses 14%, tinham filhos da classe trabalhadora, que tiveram acesso às letras. Naqueles pequenos grupos escolares que tinha antigamente, ou então com o padre, né? O padre dava aula para os meninos, de uma vilazinha, de um lugarejo e tal. Então foram assim os padeiros, tipo Antônio Salles, o Rodolfo Teófilo, o Lopes Filho, que era do Mundubim.
1: Olha, né?
0: O... o nome dele, Cabral de Alencar, que era do Baturité, o Lívio Barreto, que era de Granja, o Antônio Salles era de Paracuru, né? Então, assim, era gente que veio do sertão tentar a sorte aqui como rapazinho, boa parte trabalhou no comércio como caixeiro.
1: Sim.
0: E aí, se encontrando, tinha afinidades em relação às letras, gostavam de autores na época. Não existia Instagram não, viu, gente? Nem televisão, não tinha isso não.
1: Pessoal, nem o Google pra ficar pesquisando.
0: Nem o Google, era livro mesmo, ó. Você imagina Capistrano de Abreu, rapaz, adolescente. Pelo que eu entendi, a família dele era proprietária de terra, mas mesmo assim, cara, em Maranguape, lendo ranking no alemão, na fonte original, não é tradição não, viu? Alemão, deitado numa rede.
2: Caramba, você imagina.
0: Deitado numa rede. Eu fico imaginando, gente, que loucura é essa, cara? Esses caras liam. Aí hoje em dia você dá um Google Tradutor, né?
2: Não é,
0: é errado, isso, sai errado.
2: Rapaz, eu tô arrepiado aqui, sabe por quê, Letícia? Porque a forma que ele falou exatamente, a forma que você falou exatamente como ele dá aula. Ele dá aula vivenciando, né?
0: É, pra você sentir, porque é uma sensação que a gente...
2: Capistrano de Abreu, deitado numa rede.
1: Você já imagina,
2: já
1: né?
2: Imagina.
1: Você
0: tomando
1: suco
0: de
1: quê?
0: Eu estaria tomando suco de tamarindo cajá.
2: Professor, eu tô tendo aqui o privilégio de estar sendo seu aluno aqui hoje.
0: Obrigado.
2: Eu vou dizer aqui que sou seu aluno também.
1: E aí, esses intelectuais, assim, quando a gente percebe, né, que dentro de uma linha da elite houve esse espaço, eles usaram esse espaço, né, que é com a criação do Pão, que não era só uma agremiação, depois virou um jornal, né, esse Globo também. E aí, só para atualizar também nossos alunos...
0: A padaria espiritual, agremiação.
1: É a agremiação, né?
0: Aí o pão é o jornal.
1: É o jornal que eles publicam, né, que é o periódico.
0: Dá licença, Letícia. Mais uma vez, não existia Instagram. O que o pessoal fazia? Fazer, no caso deles, né? Porque ler era muito caro. Você comprar um jornal, por exemplo, eu fiz o cálculo na minha tese de doutorado, um trabalhador ter acesso a um livro, rapaz, era o preço tipo assim, de 70 chapéu de palha, sabe? 72 chapéu de palha, eu fiz a equivalência. Né? Um livro. Um jornal, aí seria tipo 16, 20, era caro.
1: Então era a média mais ou menos da metade do salário deles,
0: não,
1: né?
0: Não,
1: ou
0: não sei
1: mais,
0: se é a média do salário, mas era caro. Era tipo assim... O que seria equivalente a quilo de carne hoje? É artigo,
1: pronto,
0: de
1: luxo. Seria um artigo de luxo
0: hoje. Seria um quilo de músculo.
1: Isso mesmo, morrido.
0: É um artigo de luxo.
1: Pronto, cá pra nós. Realidade.
0: Você, 2 quilos de músculo, você tem que fazer uma cota.
1: Sim.
0: Tem que fazer uma cota de trabalhador. Eu tô falando de caixeiro, de funileiro, gente que trabalhava na oficina de trem.
2: Dependendo, pela média, era quase que como um celular, né?
0: Pois é. Isso. Aí você juntava, fazia a cota, comprava o jornal e lia sendo das camadas assim, os padeiros não, porque eram letrados. Mas tinha no meio dos padeiros, se eu não me engano, não tô lembrado qual era o nome dele, rapaz. Foi um até que foi morto na Praça do Ferreira. Ele era... Não era o Ulisses Bezerra, não. Ele era um grandão, sabe? O pessoal dizia que ele era o protetor dos outros, né? Que era tudo magrinho e tudo. Ele, se eu não me engano, ele não tinha... Félix Guanabarina, não tô lembrado, não. Eu sei que na foto de época tem ele, assim, tipo, aqueles caboclos, como a gente diz, né? Todo mundo é caboclo, na verdade. A gente tava falando de Capistrano de Abreu, colonização, mas, na verdade, todos nós
2: somos
0: uma população híbrida. Né? Eu, por exemplo, sou o caboclo branco.
1: Você é um galego, né? Como diria aqui.
0: O galego, não.
1: O galego, você seria loiro, né?
0: O que a gente conhece como galego, na verdade, é que no Rio de Janeiro o pessoal chama de sarará.
1: Sarará.
0: Que é o cara que tem traço africano e tem traço aloirado também. O cabelo louro enrolado, o louro... Sarará crioulo, cabelo enrolado.
1: Então, aquele político famoso lá, que a gente não vai citar aqui. Então, não é um galeguinho dos olhos azul? Lembra do político?
0: Daqui do Ceará?
1: É, nós não vamos...
0: Não, mas ali a tradição já é outra, é sírio-libanês.
1: É outra, né?
0: Mas, por exemplo, da terceira, quarta geração cearense, branquinho, vindo do Vale do Jaguaribe, como eu conheço o Mônica, Vale do Jaguaribe, ou então do Vale do Acaraú, principalmente, é uma geração de galego, mas né? Galego português,
1: ah,
0: que é mais ao norte de Portugal.
1: Isso é muito interessante. Entendeu?

0: aprender.
1: Que fala barré.
0: Barré, a minha avó falava barré.
1: O ruim, a via, a veste.
0: E que não é errado, entendeu? Né? Não é que errado. É o original
1: é
0: mesmo.
1: É português arcaico, português galaico o nome disso. Ó. Isso aí é século... Portugal, é português medieval, pronto. Uhum. Português medieval. Essa leva no século XVIII, veio pra cá, morrendo de fome, gente.
2: Meu Deus.
1: Entendeu? Na época do ciclo do gado. Era a época da União Ibérica, se eu não me engano, século, final do 17, começo do 18, uma coisa assim.
0: Espanha,
1: Aí vieram para cá, para onde? Para as cabeceiras do Jaguaribe e do Acaraú. Tudo galego português. Uhum. Não tem errado, entendeu? É um recorte de um passado bem remoto que ficou estagnou ali.
0: Estagnou e
1: passou,
0: né?
1: É, passou.
0: Passou.
1: Desculpa, só falando o lance da padaria espiritual que eu fui lá. Nos...
2: O bom é isso, essa conexão que você faz.
1: Aí tinha esse grandão, né, que ele era um sarará. Os traços dele é de um sarará. Então, assim, o jornal, a gente estava falando do jornal, era tão inacessível e tinha pessoas que não sabiam ler, mas dava a cota para comprarem, para poder ouvir o que, que o cara que sabia ler iria passar. Eram leituras públicas.
0: Sim,
1: entendeu?
0: Então sentava-se um e os outros ao redor,
1: isso.
0: Né?
1: Oralidade e leitura, entendeu? Uhum. Atravessando, escrita, oralidade e leitura, né? Tudo atravessando ali no mesmo momento.
0: Isso é interessante porque a população fazia a questão de se informar, né?
1: Uhum.
0: E também tinha a questão da confiança, porque eu não sei ler, mas eu tenho que acreditar, né? Naquilo que está sendo dito ali, como se fosse uma verdade. A gente sabe que não é verdade absoluta, mas para as pessoas daquele momento acabava passando, né? E aí a gente tem essa questão. E queria que você falasse também, Glutz, que agora a gente teve a revitalização do Café Java,
1: foi,
0: né? E aí isso foi muito importante ali do lado da Academia de Letra, né?
1: É.
0: Que é outra parte histórica, né? Que a gente já acompanha ali o passeio público, né? A questão do Museu da Indústria. A gente vai ter a Casa José Lourenço ali né? Temos a 10ª Região Militar. Tudo ali naquele entorno, né?
1: João Moreira, que... corredor histórico.
0: Isso. E tem algo ali que me incomoda muito, Gilson, ainda, e Rafael, que eu acho que a gente precisa sempre falar, e eu falo sempre nas minhas aulas, é a Igreja do Rosário. Né,
1: tá
0: porque
1: reforma,
0: eu acho que está em reforma, mas ela é sempre um ponto muito escondido e não falado, né? Não a gente que é historiador fala, mas a população ainda fica, porque é uma igreja que foi feita por escravos, para que eles pudessem aprender os dogmas, as questões do catolicismo.
1: Isso.
0: E aí muitas pessoas passam ali pela Praça do dos Leões e não têm ideia disso, né? Dessa igreja que tem ali.
1: É.
0: Né? Queria que você falasse um pouco ali daquele entorno, né? Falasse um pouquinho.
1: Nossa, cara.
0: Falasse do museu.
1: Que eu falo como historiador,
0: como encantador.
1: Caminhante do centro. Como o cara que, assim, discursou.
0: Eu tô
1: me candidatando a nada, não. Mas é porque eu fico imaginando, gente, aquela área ali dava pra você abrir vários cafés, dava pra você. Eu fico imaginando não só um corredor, mas tipo assim, um conjunto de quarteirões. Digamos, seria uma coisa meio Montevidéu e meio Pelourinho, sabe? Uma mistura dos dois ali. Aproveitar o espaço histórico que tem, de gradil, de balaustrada, que é aquelas colunatas, né? Que tem na Praça dos Leões.
0: Dos Leões,
1: entendeu?
0: Né?
1: E aí botar um pequeno, aquele coreto, os coretos que tem no passeio público lá na Zé de Alencar, nem lembro se ainda tem, mas na Praça dos Leões, ajeitar e aí atividade cultural, evento. Tem um rapaz, olha, tem um rapaz que foi meu orientando lá no curso de história. Ele ocupou uma pasta numa secretaria de uma. Não, daqui da prefeitura. E aí eu disse, meu querido, olha, executa isso aqui, cara. Porque isso daqui, tu vai ver como vai circular. Eu sei que não foi má vontade dele, não. É porque às vezes, cê, gestor, você sabe, né, amigo?
2: Sim,
1: você sabe que os recursos não dependem de você, não. Se você pudesse, tivesse controle da chave. Mas aquela área daria para você aproveitar, principalmente um rito que o professor Janote Pires Marques ele fala no livro Festa de Negros no Ceará, se eu não me engano, em Fortaleza. E ele fala de um rito que começa por trás, se eu não me engano. Tem ele, tem o Raimundo de Menezes, tem, eu acho que é o João Nogueira, Fortaleza Velha, que é memorialista, Raimundo de Menezes, eu não lembro, coisa do tempo que levou. Mas enfim, o que que é? Era a saída da Irmandade Nossa Senhora do Rosário dos Homens Pretos por trás do cemitério São Casimiro.
0: Uhum.
1: eles se concentrarem.

0: estavam ali, onde era o cemitério São Casimiro, onde hoje é a Estação das Artes.
1: Das Artes.
0: Poderia sair hoje da Estação das Artes um cortejo. Ia de lá, eles davam uma parada no passeio público.
1: Seguindo ali pela...
0: Isso.
1: A
0: João Moreira, né?
1: Sim.
0: Aí, passeio público.
1: Silva,
0: não,
1: né?
0: ali é a João Moreira. Rua é João Moreira,
1: mesmo, né?
0: João Moreira mesmo, pá. Aí da João Moreira, você vai até a Igreja do Rosário.
1: Do Rosário.
0: É, porque ali tinha um Beco do Tambor, que ainda tem, né, a quarta de Ansan.
1: Sim, sim,
0: é a segunda quarta-feira do mês, se eu não me engano. Sim. É uma luta histórica.
1: Que é uma luta histórica que permanece. Tem alguns bares também que fazem
0: isso,
1: também. Ali,
0: Sebo, né? Então, por trás do Museu do Ceará, né, do prédio do Museu do Ceará. Então, ali no Beco do Tambor, eles paravam, deixavam os tambores, batuque lá, assistia a missa de Nossa Senhora do Rosário dos Homens Pretos, a missa católica, em dia de santo, dia de festa de cristã, né? Assistir a missa de São do santo que seja, Semana Santa, Natal, não sei o que, parará, beleza. Saía de lá e metia as indumentárias do maracatu e das congadas, que não é esse maracatu que a gente conhece hoje, naquela batida. Não. Pelo que eu entendi, pelo que eu li, lembrando também do Oswaldo Barroso, aquele rei do Congo, o maracatu que tinha aqui naquela época era de um por um, a batida.
1: Mas
0: tipo maracatu rural.
1: Sim.
0: Que é a batida
1: que
0: eu imagino.
1: No interior da Bahia.
0: É a batida que o batalhão de segurança, a polícia, proibia. No final, no começo da República. Que é o nosso racismo, vem daí.
2: Entendi.
0: O racismo no Brasil vem com as teorias raciais.
2: Entendi.
0: É quando os negros são, quando os africanos são libertos, os escravos são libertos.
2: Sim.
0: E aí não tem política pública, né? Uhum. Não tem educação, não tem nada para absorver, para integrar a sociedade. Então, tome teoria racial para dizer que eles são os culpados de crime, são propensos, né? Ao
1: isso.
0: Crime, ao furto, a banditismo, a falta de disciplina, etc. Aí empurra as áreas periféricas e tal. Então, ali, esse cortejo poderia sair, né? Ó, Estação das Artes, passeio público, Praça dos Leões... Na Praça dos Leões, aí assim, a narrativa que é que eles vão até os Cajueiros do Benfica.
1: Que ficaria
0: os,
1: onde?
0: Os Mangueirais do Benfica. O Benfica talvez já começava depois da Duque de Caxias, depois das Caixas d'Água. Pronto,
1: sim,
0: ali
1: sim.
0: Já era entendido como Benfica.
1: Já era entendido como Benfica.
0: Era Benfica,
1: né?
0: Mas se você quiser esticar, hoje em dia as distâncias estão curtas, ser dentro de um roteiro de festa. De uma micareta, sei lá, alguma festa dessa, ou então no próprio pré-carnaval.
1: Você
0: faz esse roteiro acabando no Benfica, imaginou os empresários que poderiam se beneficiar.
1: Sim.
0: É por isso, economia. Empresário, que eu estou dizendo. Pressiona a prefeitura, os secretários de cultura, entendeu?
1: É, a economia
0: faz
1: local
0: um roteiro.
1: Ia bombar.
0: Aí, ó, o comércio também, o comércio informal, chega ali vendendo a sua cervejinha, sua água mineral, seu pratinho, sua comida típica. Comida de santo.
1: E nós teríamos mais espaço ainda, mais do que o que já temos, embora a gente tenha nossos empregos fixos, mas a questão da valorização do geógrafo, do historiador,
2: sim, sem
1: né?
2: Dúvida,
0: trazendo informação, quem vai fazer todas essas informações, qualificar, entendeu? É um historiador, entendeu?
2: Verdade.
0: No Rio de Janeiro, historiador trabalha com esse pessoal da Globo, fazendo novela de época e tudo, e aqui
2: verdade.
0: A gente tem a coisa, sala de aula.
2: Sala de aula, é verdade.
0: Aula,
2: essa visão que o senhor está trazendo é uma visão.
0: Pois é.
2: Atual, moderna, é que os gestores, e eu me coloco na condição de gestor, a gente tem que se antenar para isso. Eu confesso, senhor, que embora como historiador e como geógrafo, e gestor também, essa sua visão, ela não circula ainda, infelizmente, na gestão. Então,
0: pois
2: a gente precisa...
0: Diversificar, inclusive, a arrecadação.
2: Essa visão que o senhor está trazendo, entendeu? É uma visão perfeita e que deve ser absorvida, né, pelo poder público, com certeza.
0: E sai barato.
2: Sai barato.
0: Sai mais barato do que um monte de coisa que a gente vê dinheiro público desperdiçado. Não tem retorno.
1: E Gleudson, se a gente pensar também que das capitais nordestinas, Fortaleza e Teresina são as que quase não têm uma qualificação dos seus patrimônios históricos restaurados, assim,
0: isso,
1: né? Porque você vai para Natal, você vê Natal novo e antigo, né, que eles têm, você vai para Pernambuco,
2: Recife,
1: também,
2: fala.
1: Recife, né, você pega
2: Salvador.
1: Ali Olinda, Salvador, então todas essas outras capitais, elas continuaram, mantiveram sua parte histórica, seu centro histórico, não que a gente não tenha o nosso, mas essa valorização não acontece muito, né, aliás, há uma destruição, teve até um encontro aqui que eu comentei com o Rafael, da casa do Rodolfo Teófilo, que ficava aqui na Avenida da Universidade, a gente não teve uma manutenção dessa casa, uma pessoa de tão ilustre, de tanta importância histórica, né?

0: também econômica, na área da saúde, e de repente a casa dele foi destruída. E você constrói prédios novos com essas fachadas retas, né? Que não trazem uma informação nem nada, da atualidade.
1: Nada,
0: né? Não envolvem nem a atualidade.
1: Letícia, não precisava nem ter destruído a casa do Rodolfo de Alton. Preservava a fachada.
0: A fachada.
1: Pronto. E faz o prédio, a entrada do prédio, a fachada. Pronto. A fachada. Uma plaquinha de lembrança, alguma coisa ali, tudo.
2: Preservar. Se não...
1: Ah, é porque a casa já estava caindo e tudo. Preserva só a fachada.
0: A fachada, pronto. Né?
1: Entendeu? Preserva o que for possível.
2: For possível.
0: Como a gente tem algumas cidades, que... Aracati, né? Que foi nossa capital, que mantém... Né, as suas fachadas.
1: Conjuga o moderno, contemporâneo.
0: Isso. Que na geografia a gente chama de rugosidade, né? A rugosidade de manter o antigo e o novo, mas infelizmente a gente ainda precisa dessas políticas, né, para preservarem esse patrimônio.
2: A nossa gestão ainda é muito amadora, infelizmente. Né? Quando eu digo a gestão brasileira, né? A gente ainda é muito, muito amador no sentido do que a Europa está fazendo, a gente ainda está muito atrasado em relação até mesmo do ponto de vista. É técnico mesmo, não só político. Político a gente está anos luz atrás, mas do ponto de vista técnico a gente está também atrasado.
0: E não é falta de conhecimento, né, Rafael?
2: É falta de buscar conhecimento, mesmo, né, e vontade, e as circunstâncias também. E
1: colocar as pessoas certas. Olha, eu me admiro muito e respeito até a prefeitura de, de Pacajus, né?
2: Sim.
1: Pacajus, ter uma pessoa qualificada como você e tudo... Né?
2: Eu agradeço.
1: Com historiador, geógrafo e tudo. Então, assim, já tem uma visão teórica e científica que, aliado à técnica no Estado, no poder público, vai poder fazer alguma coisa.
2: Tem pelo menos a sensibilidade, né?
1: Para
2: poder entender. O processo de gestão, você sabe, é uma coisa bem mais complexa, que foge à ideia da sala de aula, da história, da geografia, mas a gente tem a sensibilidade. A gente, enquanto professor de fato, a gente tem a sensibilidade e até o conhecimento, né? Que tem que, e aí eu também agradeço aqui o prefeito Edilson pela oportunidade. Né? E eu acho que mais professores devem ocupar o cargo de gestão, porque é essa sensibilidade é que está faltando. Às vezes uma pessoa só técnico, não tem essa visão que nós temos aqui enquanto historiador, por exemplo, né? Querendo ou não, a gente precisa, essa visão é importante. Eu queria até agradecer para o intervalo do bloco, porque eu vim hoje mais para apreciar aqui sua explicação, reconhecer, vir para ter essa aula. Né? Vou deixar vocês aqui juntos, aqui, você e a Letícia, mas agradecer e dizer que é uma honra tá recebendo essa aula aqui do senhor, viu? O senhor é referência para mim, o senhor é referência para a nossa cidade.
1: Obrigado.
2: E vamos marcar aí depois um outro momento, né? Para a gente tomar um café e aprender mais com o senhor.
1: Eu gosto de Pacajus, viu?
2: E lá
1: é uma família que eu amo muito, eu muito respeito.
2: Vamos visitar lá a secretaria, seja bem-vindo, viu?
1: Como sendo.
2: E vamos marcar um café aqui, porque eu quero lhe escutar mais e aprender mais, tá bom?
0: Quero agradecer também, Rafael. A sua parceria comigo.
2: Não, você é minha parceira né? Divide até o homem, né? O marido dela é meu filho. O marido dela é meu filho.
0: Mas obrigada, viu?
2: Deus pela abençoe, participação obrigado.
0: Do primeiro bloco.
2: Do primeiro bloco, né? O Acelino que vai dar o comando aí, né?
0: Acelino, vamos dar um time? Vamos? Voltamos já.

0: Valendo. Oi, pessoal, voltamos aqui, né? Eu, professor Gleudson. Gleudson, eu gostaria, meu querido, que você falasse um pouco sobre o seu projeto de extensão, né? História em Campo. Isso. Se você pudesse falar sobre o que é o projeto, como é que ele se desenvolve.
1: História em Campo, ele existe desde oficialmente, né? Porque antes eu já fazia essas atividades de campo desde que eu era professor da Unifor.
0: Não, porque eu fui professor da Unifor. Você me compromete, eu fui para algumas aulas.
1: Aí você teve aquela do Aracati.
0: Tive a do Aracati.
1: Foi mesmo, rapaz. Ali era história do Ceará, né?
0: Era 2000 e...
1: Tem que dizer? Posso dizer?
0: Pode. 2005.
1: 2005.
0: 2005. Teve um em 2004, não teve, não? Acho que teve.
1: 2004, não.

0: Foi não, 2005 mesmo.
1: Foi 2005, isso, foi 2005. 2004, eu tava. Não, 2004 foi.
2: Você
1: foi.
2: Já... Eu era professor da, só que era das ciências sociais e eu abri isso, pro pessoal da história.
0: Isso mesmo.
2: Foi. Né? O pessoal tava chateado que eu havia passado concurso. Aí o ano de 2003 todinho eu dei aula em outros
0: cursos. E não,
2: aí né? Os alunos se mobilizaram. Não, mas ele é efetivo tem que, e tava com substituto.
0: Foi isso
2: né?
0: Mesmo, era. É. Estamos 22 era. Anos, né?
2: Nossa, cara.
0: Lembra o nosso aluno, Zveni? 22 anos atrás eu estava mesmo. Indo para uma aula de campo era. Sendo sua aluna.
2: Foi,
0: né?
2: Nossa. Então, assim, prazer, Letícia, sim. Pronto, naquele tempo eu trabalhava com aula de campo porque. Você sabe quem foi meu primeiro professor de aula de campo?
0: Não.
2: Foi um tio. Eu sempre falei isso pra ele, tio Chagas, ó, aquela aula de campo.
0: Te levou pra uma aula de campo.
2: Caminhoneiro, cara, meu tio. Aí na época eu gostava do heavy metal, ainda gosto, né, do som uhum. pesado e tudo, só que hoje é mais tranquilo, mais pra treinar. E aí eu tinha uma banda, né, nos anos 90, uhum. Aí a minha mãe, poxa, meu filho, em dezembro vai chegar as férias, ele só vai querer andar com esse doido de camisa preta, cabeça raspada e ouvindo som pesado, não sei o quê. Aí ela, Chaga, leva meu filho aqui pra teu sobrinho aí pra te ajudar, não sei o quê, no caminhão. Nossa. Vou falar sozinho. Gente, inteligência artificial. Controlando a gente isso aqui, sim. Viu? Enfim, aí eu fui com ele e conheci o Ceará todo. E eu ficava olhando, sabe? Eu com 16 anos de idade, olhando pras datas nos prédios históricos, conheci Aracati, não sei o quê, conheci o Vale do Jaguaribe todo, Iguatu, Icó. Né? Que era em trocamento de rota comercial ali do ciclo do gado, século XVIII. E pronto, comecei a ter gosto pela história. Aí fui uma aula de campo em Aracati com um professor, depois, no meu ensino médio. E entrei no curso de história. Aí fiz outra atividade de campo com o Almir, professor Almir Leal. Uhum. E passei no curso de turismo.
0: O Almir foi meu professor também da UES.
2: Foi?
0: Não, o Almir
2: Leal.
0: Ah, tá.
2: Da UFC.
0: Sim.
2: Aí fui... Pro curso de turismo da Unifor em 2000. Fui dar aula lá e tal no curso de turismo. E lá é aula de campo direto. Aí pronto, aí gostei do negócio, vi, entendi que dá para você falar de, dependendo de como você conecta, né, com o conteúdo da disciplina, você dá a sua aula na rua, cara. Se eu pudesse, eu daria aula de medieval na rua.
0: Na rua, entendeu? Né?
2: Era. Sim. Ou dentro da igreja.
0: Também, que é muito.
2: Ou então naquela lagoa da UES ali atrás, meu sonho.
0: Sim.
2: Das minhas aulas. Não, tem uma lagoa na UES.
0: Dentro da própria UES.
2: Dentro da própria UES. Um lago, entendeu? Entre os blocos e o poliesportivo lá. O ginásio poliesportivo.
0: Porque antes era o pessoal só da veterinária, né? Que acompanhava isso. Ali.
2: Nossa, meu sonho, cara, dar aula ali, sabe? Os alunos descalço, uma fogueira e trocando ideia e falando do texto. Meu sonho. Enfim. Aí... Comecei a trabalhar em sala de aula e tudo, e trouxe para 2018 o História em Campo, né, experiência como projeto de extensão. Aí tudo bem, aula de campo, não sei o quê, teve a pandemia, a gente deu uma parada legal, ficou tendo aula de vídeo no Google Meet, aula de campo no vídeo, pelo amor de Deus.
0: Tem como, né?
2: Tentamos botar o Google Maps e tudo, mas não é a mesma coisa. Aí a gente retorna em 2020 para atividade presencial. Mas o pessoal ainda estava com medo, né? De ir para a rua e tal, não sei o quê. Aí foi que houve em 2023 uma demanda da reitoria de uma escola que queria que alguém guiasse dentro do campus. E eu não, poxa, mas eu trabalho na aula na rua, no centro e tudo. Aí tinha uma aluna nossa, Analice Lira. E ela era da graduação, havia sido do CA e disse, professor, olha, a gente faz o bicho tu aqui. Você
0: que,
2: vê, né?
0: Sim, que já é uma prática, né? Do nosso centro acadêmico lá da...
2: Me falei.
0: Pronto,
2: que
0: é uma prática, né? O bicho tour. Bom, eu sou da turma de 2002, 2003, né? E aí o pessoal do CA já tinha essa prática de que dentro da introdução à universidade, que era uma disciplina que a gente tinha no curso de história e em outros cursos também, era fazer a apresentação da UES.
2: Isso.
0: Né? A gente fazia a rota UES, então a gente andava por reitoria, pelas salas, né? Por tudo, né? E aí biblioteca. A gente acabou a biblioteca, então tinha um conhecimento do espaço físico da UES e o que a gente poderia fazer em cada espaço, né? como é que, com quem você falava, de todas as demandas que você poderia exigir ali daquele espaço. Era isso, o bicho tu.
1: Isso. E aí a gente começou a fazer isso, fez com essa escola, e aí a onda pegou. E hoje é a nossa maior demanda. Quase todo dia a gente está lá, temos bolsistas de extensão. Um abraço aí para os bolsistas, se garante, vocês, viu?
0: A gente depois vai divulgar aqui o Instagram, tá?
1: Ana Vitória, Ana Beatriz, Ana Clara, Elias, se eu esqueci, os anteriores, nós foram vários.
0: Vários.
1: Enfim. Então, de 2018 para cá, a gente está sempre recebendo escolas, principalmente com essa demanda. Convido, inclusive, você, que é professor do ensino médio.
0: Vou sim levar.
1: Leva a sua turma lá para eles. Letícia, a coisa que mais me dói, olha, sinceramente, toda vez que eu falo isso, chega a me dar um entalo. É porque eu vim da classe trabalhadora, você sabe como é difícil a gente estudar, né? Pois é. E, assim, por muito pouco eu não fui fazer faculdade. Eu lembro que quando eu terminei o ensino médio, eu fiz minha inscrição nas casas americanas, loja americana. E na casa, na farmácia Pague Menos para serviços gerais, cara. Agora por quê? Porque filho da classe trabalhando, você não...
0: Não tinha muita expectativa, né?
1: E assim, faculdade nos anos 90 é para rico, meu irmão. Para playboy, entendeu?
0: Uhum.
1: E aí eu lembro que a minha mãe, naquele desespero, não vai estudar, você gostando de ler, de estudar, não sei o quê. Uma tia também, um primo meu, na época ele já era funcionário público, aí pagou um cursinho, o PNV aqui da UFC, Projeto Novo Vestibular, que ainda existe, para aluno da escola pública ou bolsista e tal. E aí, quando eu recebo alunos hoje da classe trabalhadora do ensino médio, eles começam a ver tudo, e eu digo, não, isso aqui, ó, tudo, quem banca é vocês, a universidade pública, é o imposto de vocês, a UES tem há 50 anos, então o avô de vocês já pagava a UES, o pai, agora vocês estão pagando o estudo de vocês com um bombom que vocês compram na rua, tem imposto embutido. Isso. Então o estudo de vocês está tão pago. Só falta acessar para o vestibular. Aí vem a pergunta, tio, eu posso estudar aqui?
0: Pois é.
1: Cara, meu Deus, isso
0: porque para ele tá um mundo distante,
1: não,
0: né?
1: É, cara.
0: É muito distante ainda. E, Gleudson, a gente tá com um tempo um pouco curto, mas para a gente poder encerrar, né? Eu também sinto essa dor. E a questão é que a universidade pública hoje no Brasil, ela não é ocupada pela classe trabalhadora.
1: Não
0: que outras classes, né? Não que outras classes não possam, porque o público, ele é para o público, independente de qual venha a classe social dele. Mas a ideia é que aquele que não possa pagar tenha esse acesso, né? E aí a gente vê uma restrição. Gleudson, só para a gente encerrar, queria que você falasse um pouquinho sobre o seu livro que você trouxe, né? E aí a gente se despede.
1: Esse livro eu trouxe para você.
0: Obrigada.
1: Fazer a dedicatória ainda. Um livro que a gente lançou em 2016, desconstruindo um pouco essa ideia do mito da Terra da Luz.
0: Sim.
1: Né? A Terra da Luz, uma luminosidade que ela beneficia principalmente os abolicionistas, né?
0: Sim.
1: A elite que fez a abolição, 25 de março é comemorada a abolição, mas não a luta de quem foi escravizado, sequestrado e escravizado. E a gente está desconstruindo um pouco desse mito aí.
0: É a coleção do Museu do Ceará, né? Práticas Letradas e a Construção do Mito Civilizador, Luzes, Seca e Abolicionismo em Fortaleza. Obrigada, Gleudson. Né? Meu querido, eu quero agradecer, viu, por mais esse momento, né? Além da nossa amizade, quero agradecer também a FM Benfica, a Celino aqui, que apareceu pouco. Ao meu parceiro Rafael, que esteja presente, tá? O Instagram do História em Campo, tá, gente? A gente vai, tá aí na tela, tá? Sigam, podem fazer o agendamento, né, Gleudson também, tem o contato, né? E os alunos do projeto de extensão, do curso de História, estão aí junto com o professor Gleudson Passo à frente disso. Gleudson, muito obrigada, viu?
1: Agradeço, Letícia.
0: Gente, muito obrigada pela audiência e até um próximo podcast, tá, pra todo mundo. Foi um prazer.

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Cuida, menino, cuida, menina, cuida que hoje tem. Hoje tem seu programa semanal de entrevistas, onde a educação e a arte são os caminhos que a gente envereda pela vida pessoal e profissional dos nossos super convidados. Hoje tem, toda sexta-feira, diretamente daqui, da minha, da sua, da nossa Web TV FM Benfica. Claro, no shopping mais cultural de Fortal City, nosso shopping Benficazinho de Açúcar. Para você conferir o nosso programa ao vivaço, basta você acessar o site da nossa Web TV ou ainda baixar na tua Play Store o aplicativo da nossa Web TV. Ou então, gente, olha que coisa linda aqui embaixo, você pode acessar o meu canal do YouTube. Lá tem todas as entrevistas que já passaram, todas as entrevistas que ainda virão. E, claro, todo esse conteúdo massa e muito convidado massa e imperdível que você pode conferir. Inclusive, essa entrevista, quando a gente sair do ar, você encontra na aba Ao Vivo, aos vivos, para você curtir, comentar, compartilhar e, claro, nos ajudar se inscrevendo e indicando o nosso canal. Afinal de contas, como a gente diz todo o programa, besteira na internet tem demais, meu bem. E quando a gente encontra uma coisa importante, uma coisa séria, que trata desses dois assuntos que são eixos da nossa vida cotidiana, educação e arte, a gente tem que valorizar. Então, gente, vamos nós! Ninguém vem pra cá à toa, todo mundo é muito especial. Então, vamos a ele, ao currículo dele, que agora é rico bem novinho, né? Recém ingresso na nossa UFC. Ele, professor, doutor e mestre em educação pela Universidade Estadual do Ceará, com pós-doutorado em andamento com a nossa Mazezinha International lá da nossa UFC, bem aqui, né? É aqui, né? Com especializações pela Universidade Federal do Recôncavo Baiano, Universidade Estadual do Pará e nossa Universidade Estadual do Ceará, e graduações em Pedagogia pela Universidade de Guarulhos e em Teologia pela SVB. Atualmente professor e formador professor da rede de professores, formador de professores da Rede Municipal de Ensino de Fortaleza e, claro, recentemente é o novo professor titular da nossa Universidade Federal do Ceará. Senhoras e senhores, recebo com uma salva de palmas da nossa arquibancada lotada,

0: ele, o meu, o seu, o nosso, Hamilton Pernick!
1: Boa noite, boa noite, muito prazer aqui, enorme estar aqui com o Pérez, né, toda essa audiência que esse programa tem.
0: Perfeito.
1: Vai ser um grande prazer esse debate hoje.
0: Show de bola! E essa arquibancada lotada.
1: Totalmente lotada.
0: Calma, gente, calma! Sem autógrafos por enquanto. Então, vamos nós! Como a gente sabe, professor, a gente sempre pega esse programa para ser uma homenagem. Não deixa de ser uma homenagem. Quando a gente chama a pessoa, chama o convidado, ele está aqui e vai falar um pouco da vida dele, um pouco da trajetória de como ele chegou até aqui. E é super importante que a gente tenha essas trajetórias porque servem de inspiração. Então hoje é o momento que a gente vai ter você falando de você mesmo. Olha que coisa chique. E claro, como estamos na internet e como estamos no YouTube, a nossa capilaridade, o nosso atingir é imensurável. A gente não consegue medir. Então, vamos aproveitar e capriche. A gente sempre tem uma única pergunta fixa e a partir dela, claro, em cima do que você falar, todas as outras perguntas virão. Então, a Celina está preparada para a sua batida? Que da última vez ele entrou depois, né? Então, vamos lá. Com vocês, a nossa única pergunta fixa desse programa... Vamos nós! Quem é Hamilton Pernick? Cuida!
1: Muito bem, Hamilton Pernick é um paulista.
0: Olha aí.
1: Ele foi importado, né, de São Paulo aqui
0: para o Ceará. Estrangeiro, estrangeiro.
1: Por uma amada cearense, né, chamada Gabi, que é minha esposa. Então ela me captou, me capturou para o Ceará.
0: Esse cearense vão dominar o mundo, já pegou o outro lá de São Paulo e trouxe para cá, ó.
1: Então eu vim para o Ceará, mas vou contar um pouco atrás, né? Então eu sou de Mogi das Cruzes, natural. Mogi das Cruzes, São Paulo, nasci em 1979, 27 de fevereiro.
0: Olha, mesmo ano que eu nasci, em março.
1: Mil, então, nós estamos perto.
0: Rapaz, a gente é Tome quase cinco. Gêmeo, olha aí.
1: E uma trajetória bastante complicada, filho de uma dona de casa e de um vigia, né? Então, vivi questões sociais muito, muito complicadas, né? A pobreza. Trabalhei com reciclagem na minha infância, sabe? Então, tive uma infância bastante conturbada, mas meu pai e minha mãe sempre me disseram, meu filho, se você estudar, você vai ser alguém e você vai conseguir algo na sua vida. Eu coloquei aquilo na minha cabeça, né? E vi o meu pai em casa como um leitor compulsivo. Ele não era, eu diria
0: não
1: assim...
0: Não tinha instrução.
1: Não tinha instrução escolarizada, mas era profundamente educado, né? Aprendeu com seu pai, com sua mãe, a ler, escrever, a contar e desenvolveu isso. Né? Então, ele é de 45, então, uma época em que a escola era para poucos. Né? A escola era para a elite e a população ainda não havia adentrado a escola. Mas eu aprendi com ele a importância da leitura e isso me ajudou demais. Né? E na minha trajetória assim, ao ensino médio, um diferencial importante aconteceu quando eu, em 1996... Eu tive uma experiência com o Evangelho, né, de Jesus, e um pastor amigo me apresentou a faculdade de teologia. Então, rapidamente, eu comecei a entender a importância do estudo, a da leitura dos clássicos, de ler a filosofia, a teologia, São Tomás de Aquino, né, Aristóteles. Então, a filosofia entrou na minha vida como uma ciência que assim, me impulsionou a querer conhecer o mundo. Saber de onde eu vim, para onde eu vou, né?
0: Questionar
1: as coisas, ser crítico. Então, a filosofia e a teologia me levaram, me deram uma base para racionalizar e pensar a existência humana, pensar o ser humano, né? E enquanto estudante, eu sempre fui muito assim, dedicado nos meus estudos. Então, rapidamente, lá na faculdade de teologia, eu comecei a ser monitor de turma, né? Isso é interessante. Quando você começa a adentrar um conhecimento, você vai se familiarizando, e você vai tendo facilidade, rapidamente as pessoas vão identificando em você aquela aptidão. Né? Então, eu sempre fui monitor de turma, terminei o curso de teologia, já fui convidado para dar aula para o primeiro ano da faculdade, e aí comecei a me encontrar professor, sabe? Comecei a gostar do debate, de estar no meio da plateia, e aí disse assim, rapaz, eu vou ser professor. Aí eu saí para pedagogia. Fui fazer o curso de pedagogia, e na pedagogia me encontrei com a didática. Foi interessante, na disciplina de didática e de educação de jovens e adultos, é que eu encontrei a figura do nosso Freire de Açúcar.

0: Oh, freirezinho de açúcar.
1: É. E aí, lendo A Pedagogia da Autonomia, assim, foi um livro que eu li como se eu estivesse comendo uma barra de chocolate, sabe? É um livro delicioso do ponto de vista da docência, de você entender os saberes necessários à prática educativa. E aí eu fui entendendo ao longo da caminhada, e isso ficou muito claro para mim, a diferença entre o saber e o saber ensinar, né? O saber, muito professor tem muito conteúdo, tem gente que é doutor em Sorbonne.
0: É um monstro,
1: né? Tem um currículo gigantesco, mas os alunos saem da aula sem aprender, né? Então, a experiência me levou a ler a teoria e buscar uma especialização. E aí já chego aqui no Ceará em 2008, né? Já tinha terminado teologia e pedagogia. E aí fui para a Universidade Estadual do Ceará fazer o curso de especialização em formação de formadores. Com a nossa amada Socorro Lucena, se ela estiver aí nos ouvindo. Professora Marina Dias Cavalcante, foram grandes mestras para mim, né? E lá nesse curso eu fui aprender e fui fisgado pelo vírus da pesquisa, sabe? Quando você se torna um professor que começa a olhar a sua prática e começa a desconfiar das coisas comuns, né? Socorro Lucena diz que, na verdade, o grande desafio nosso é encontrar as coisas estranhas nas coisas comuns. Então, educar o olhar, acima de tudo, né? Aí terminei a especialização, aí fiquei com marra, né? Rapaz, eu vou pro mestrado.
0: Engrossou o pescoço.
1: Engrossei o pescoço. E aí Socorro Lucena e também Marina disseram, rapaz, você tem condições.
0: Fez mestrado com ela?
1: Sim, fiz. Na verdade...
0: Ela foi orientadora.
1: Na verdade, não. Vou explicar como aconteceu, né? Então, eu fiz a seleção, passei, né? Eu já era professor da Rede Municipal de Fortaleza nessa época, né? Passei em 2009.
0: Já era rico.
1: Mais ou menos. A gente comecei ganhando R$1.400.
0: Oh, já era muito dinheiro.
1: Em 2009 era razoavelmente.
0: Rapaz, tu é doido.
1: E aí, Marina me incentivou e Socorro também. Fiz o mestrado, passei uma seleção de 75 candidatos, 4 vagas, passei em primeiro lugar, né? E aí, só que aí Marina disse, vou desafiar um senhor aqui da UES, que era o professor Jacques Terrian. Não sei se você conhece não. Ele, né? Grande mestre, se estiver nos ouvindo também, um forte abraço. Eu devo muito da minha capacidade intelectual de pesquisador ao professor Jacques Terrian, né?
0: Ele é da didática?
1: Ele é da didática, também da filosofia, da teologia também, né? Ele é canadense, radicado aqui no Ceará. E com ele eu fiz mestrado de 2013 a 2015 e o doutorado também na continuidade, 2016 a 2020.
0: Ele foi teu orientador?
1: Foi meu orientador, de mestrado e doutorado, né? E aí estudei os saberes da docência universitária, essa relação que eu disse que é muito cara a mim, né? Então é essa ponte que o professor precisa fazer entre o que ele sabe e transformar a ciência pura em saber escolarizado. Né? Em ciência palpável aos estudantes. Eu acho que isso é uma grande questão que a gente tem que trazer para a licenciatura, é discutir a relação do saber com saber ensinar. E aí, no doutorado, encontrei-me como professor, né, da universidade, ainda na escola básica, mas aqui e acolá dava uma disciplina na UES de pesquisa educacional, né, epistemologia da ciência. Aí, em 2020, eu fiz concurso para a UFC, para essa mesma vaga de didática estágio, né? E passei em terceiro lugar. Foi um feito para mim, né? Primeira experiência. Já cheguei em terceiro lugar. E aí, 5 anos depois...
0: Aí tu diz, me aguarde.
1: Me aguarde. Aí eu não passei em primeiro.
0: Me aguarde. Essa mesa vai virar.
1: Vai virar. 5 anos depois, continuei produzindo ciência, né? Dando aulas, participando de banca, né? Então, toda uma carreira acadêmica na educação básica. E aqui eu abro um parênteses para falar que a educação básica padece dessa necessidade de incentivo à pesquisa, sabe, Emetério? A pesquisa não chega na escola. Aí a gente pesquisa na escola de teimoso, tá? De insurgente, né? De insubordinado criativo. Se a
0: de
1: gente
0: ter esse frivião.
1: É, então.
0: De não se conformar.
1: Não me conformei, mas assim, eu vou ser professor, Daniel. Eu gosto da ciência, eu gosto da academia, eu gosto do debate, da crítica, né? 5 anos depois eu faço a seleção, 55 candidatos. Uma vaga, tive a graça, a bênção.
0: Aí tu é, só precisa da minha.
1: Eu só preciso da minha, passei em primeiro lugar.
0: Deu certinho. Show de bola, show de bola.
1: Então até aqui chegamos. Estou agora em fase de entrega de documentos e tal. posse já marcada para o dia 1º de julho.
0: Depois vem o churrasco.
1: Depois vem o churrasco. Então essa é a minha caminhada.
0: Perfeito. Aqui. Me diga uma coisa, na sua infância você falou... Vamos começar a apimentar a entrevista, né, gente? Claro. Na sua infância você falou que você teve essa questão da pobreza batendo na porta, para não dizer assim, arrombando a porta da tua casa. Você falou que teus pais não tinham estudo. Você diz que seu pai foi um incentivador para você, não pelo fato de ter instrução, mas pelo fato de, experiente e conhecedor da vida, ler, buscar isso, e isso te servir de exemplo. Você não falou da sua mãe. Onde é que entra sua mãe nessa jogada? E a pergunta que não quer calar, como é que o estudo lhe apareceu em uma família que não tinha base, em uma família que tinha tudo para lhe colocar ou para lhe deixar no mesmo nível em que você nasceu?
1: Perfeito. Cuida! Vamos lá. Falando sobre minha mãe, senhora Elisene Silva Vieira, né?
0: Diga o nome do seu pai, diga o nome do seu pai.
1: João Pernique Vieira.
0: Pronto.
1: Mamãe está com Deus desde 2016, né? Ela teve um câncer assim avassalador, mas foi uma senhora que me ensinou assim a garra pela vida. Ela não tinha escolaridade, tinha quarta série, daquela antiga LDB, a primeira LDB, né? 4024/61, os alunos aí da pedagogia, né? E tinha aquele exame de admissão, né? Você lembra da quarta série para passar para
0: a
1: quinta?
0: Lembro, do tempo do Bumba. É, não, a gente não viveu essa época, a gente estudou muito. E por isso que a gente está discutindo isso.
1: É, quem fez exame de admissão aí, bota no chat aí, eu fiz.
0: Porra, diabo, né? É bom.
1: E aí, mas assim, ela não tinha escolarização, mas ela era profundamente educada, me amou profundamente, cuidou de mim. E eu vi nessa senhora a luta pela vida, sabe? Então eu aprendi com ela a garra de acordar cedo, de desbravar, de onde não tem a condição, criar a condição. Então ela me ensinou a viver, sobretudo, né? E eu devo muito a ela, né, isso daí. E ao meu pai, eu devo esse gosto pela leitura. Eu acho que isso é importante a gente considerar, que a aprendizagem da leitura, ela é social. Então nós precisamos, inclusive você que é pai, que é mãe, que está nos ouvindo, professor, pai e mãe, precisa ler na frente do filho, precisa ler com o filho, precisa ler para o filho, porque a leitura, na verdade, é uma viagem que a gente faz sem sair do lugar, né? Então você descobre universos, você descobre lugares que você nunca foi sem sair do lugar, né? Então eu li muita coisa, li muita literatura, os clássicos, eu acho que nós estamos abandonando os clássicos, né? O Ítalo Calvino tem um livro sobre isso, né? Sobre os clássicos. Os clássicos falam sobre aquilo que é perene, sobre aquilo que está posto e vai ser uma discussão perene, né? Por exemplo, os filósofos clássicos, a gente tem Sócrates, Platão e Aristóteles pensando a essência, a aparência, o que é o universo, qual é a base material, o que é a physis, o que é o elemento que compõe a natureza. Então, essas questões clássicas estão postas. Então, meu pai me ensinou a entender a importância da leitura. E aí eu fui ler filosofia, eu fui ler história, eu fui ler pedagogia. Então, esse universo me empoderou do conhecimento, que nas palavras de Saviani é o conhecimento historicamente acumulado pela humanidade, que empodera o ser humano de mudar a sua classe social, né? Há uma questão de mobilidade social quando você se empodera do conhecimento.
0: Perfeito, né? Perfeito.
1: Acho que foi isso.
0: Me diga uma coisa, você disse que trabalhou com reciclagem, você disse que teve uma vida muito complicada, né, muito dura nesse início de vida. O que não lhe fez desistir? Por que não desistir? Por que não se entregar? Por que olhar para tudo que tinha de adversidade do lado e seguir em frente?
1: Perfeito. Isso tem a ver com o que a gente chama de resiliência. E eu aprendi isso com minha mãe, né? Minha mãe, uma baiana também, vindo do interior da Bahia.
0: Rapaz, é uma mistura doida. De São Paulo, Bahia, e a cearense te sequestra pra cá.
1: Deu um negócio, menino. Deu um caldo bom. Tem uma pequenininha ali, oi, fruto ali, né? A Giovana, oi, minha filha. Então, mas eu acho que a gente precisa entender essa coisa chamada resiliência. E eu aprendi com minha mãe. Como eu te disse, ela acordava às 5 horas da manhã, fazia o café da gente, né? Preparava a gente para o colégio. E ela dizia para mim, se você estudar, a sua vida vai melhorar. É o que eu digo aos meus alunos hoje da escola pública. Se você estudar... Os condicionantes históricos podem ser terríveis, né? Eu diria até, com base no Charlot, Bernard Charlot, um livro também que me acompanha até hoje, que assim, abriu a minha mente... Foi o livro Da Relação com o Saber, do Charlot. Ele diz que há uma questão social que ela é, talvez assim, nós podemos dizer que ela é preponderante, mas talvez ela não seja determinante se nós entendermos que uma criança pode estabelecer uma relação com saber de transformação. Então, para mim, o livro foi essa mediação, sabe? Eu não tive oportunidade, por exemplo, de um clube, né? E até hoje não sei nadar nem dançar porque não tive oportunidade, sabe? Porque não tinha inserção social nisso, né? Eu até brinco com a minha amada esposa que eu sou duro demais para dançar. A gente vai dançar uma valsa.
0: Vai dançar, o homem de repente cai.
1: Eu tô me preparando para dançar a valsa dos 15 anos da minha filha, desde hoje.
0: Pois vá, meu filho. Né? Cuide que não é fácil, não.
1: Né? Mas o fato é que o meu capital cultural e social era bem limitado, né? Mas foi a mediação social pela cultura, pelo livro. Eu acho que a gente precisa investir nisso, em políticas públicas que coloquem os alunos na inserção com a leitura. Bibliotecas ambulantes, né? A gente tem um programa de biblioteca na escola, mas eu acho que ainda é uma coisa assim, muito tímida, sabe? Nós temos que colocar o livro na mão da criança.
0: Não chega na pobreza.
1: Não chega, não chega. Nós temos políticas de alfabetização na escola, né? O PAIC, hoje já nacionalizado, o PENAIC, mas o acervo que está na casa da criança, ele ainda é muito pobre. Eu pergunto isso para os meus alunos. Quem tem livro em casa? Quase ninguém tem livro em casa. Então, acesso
0: nem revistinha em quadrinhos.
1: Nem revistinha em quadrinhos. Então, acesso à cultura deles acaba sendo só a escola. A escola acaba sendo...
0: É um oásis no meio de toda desgraça que tem do lado.
1: Toda desgraça. Talvez é o único aparelho cultural, social, de lazer que as nossas crianças têm. E assim foi comigo. Mas foi a mediação da cultura quem transformou a minha vida na infância.
0: Perfeito. Quando você era aluno, você teve vários professores. O que te chamava a atenção nos poucos que te inspiravam? Porque a gente conta nos dedos de uma mão, somando tudo de ensino fundamental, tudo de ensino médio, os professores que inspiram a vida da gente. Que dirá se a gente botar a universidade aí, né?
1: Sim, sim.
0: O que te chamava a atenção nos professores que te inspiravam? Porque a gente é o reflexo das nossas vivências. Nós somos essa construção. E aí, cuida.
1: Joia. Eu me lembrei aqui rapidamente num flash da minha professora Marilene, não sei nem se ela é viva hoje ainda, mas do Jardim 2, Jardim 3, uma coisa assim.
0: Tu lembra dessa?
1: Lembro.
0: Cara, pelo amor de
1: na
0: Deus,
1: creche do, eu discuto, eu falo essa trajetória, inclusive, na tese, né?
0: Acho que eu me lembro doutorado. Do primeiro, da alfabetização pra cá.
1: É, eu lembro. O Jardim 3, 4, uma coisa assim. E ela, a professora Marilene, era uma pessoa muito afetiva, sabe? Então a afetividade dela me tocava. Era alguém que trazia a classe para perto, né?
0: Acolhia.
1: Então eu tenho essa lembrança lá da infância do que hoje talvez seja educação infantil, né? Tenho experiência também de uma professora da professora Cláudia, acho que na sexta série, sétima série, ela fazia prova surpresa, sabe? Oh, história. Oh, e uma coisa que me... E era legal porque me estimulava a estudar, sabe?
0: A galera morre, prova hoje. Hã?
1: Era desse jeito. Então, era sexto ano, se não me falha a memória. Professora Cláudia, olha, pessoal, guarda o material, hoje
0: que
1: tem
0: é agora
1: prova.
0: A boa.
1: É agora. Isso me estimulava a estudar para todo dia ter prova, entendeu? Isso foi uma coisa boa.
0: Se tu botar isso no UFC, lascou.
1: Não vou fazer.
0: Gente, calma.
1: Calma. Me lembro, no ensino médio, o professor Luiz Vaz... Era professor de física, sabe? Rapaz, mas aquele cara sabia ensinar física. Movimento, eu lembro até hoje, movimento uniformemente variado. Aplicar a fórmula do sorvete, você lembra, né? Rapaz, eu aprendi aquilo ali, lembro até hoje. E o professor Luiz Vaz era um cara assim, muito calmo, muito sossegado. Imagina uma classe de terceiro ano do ensino médio, os 35, 40 alunos, todos ouvindo o professor Luiz. Porque ele tinha uma didática, assim, fora de série.
0: Ele prendia os caras.
1: E para falar de física, o cara tem que ser bom, né?
0: Tem que ser.
1: Então, essa lembrança do professor Luiz do ensino médio é muito cara. Para mim, eu tenho esse saber da experiência. E talvez na faculdade, eu lembro, na faculdade de teologia, eu lembro do meu antigo pastor, que também, o pastor Milton César, ele era um cara, assim, que começava a trazer a filosofia, trazer a história, envolvia a turma, sabe? Então, eu também lembro dele e acho que isso está na minha idiosincrasia como professor, está no meu repertório de professor, essa coisa de envolver com a história, com a filosofia. E talvez o último professor que eu poderia lembrar agora do doutorado o professor Jacques, né, que também é foi meu orientador de mestrado e doutorado, como ele falava da epistemologia da ciência e como essa epistemologia funda a didática, né? A arte de ensinar, a arte de, como dizia o Comênios, né, a arte de ensinar tudo a todos, ela tem uma ciência, ela tem fundamentos epistêmicos, né? Ela tem uma relação de mediação entre sujeito e objeto, não uma relação de transferência, não uma relação de espontaneidade, mas uma relação de intencionalidade. Eu preciso entender que o conhecimento é construído. Ele não é inato, talvez, numa perspectiva platônica, mas ele é construído numa perspectiva aristotélica, sabe? É de relação. Então tem esforço. Então ninguém aprende nada assim. Ah, eu acordei
0: não
1: hoje.
0: Não quero nada, vai entrar.
1: Não entra, tem perigo. Não. Então isso trouxe para mim essas memórias docentes, né? Elas estão muito claras na minha cabeça e na tese eu discuto as imagens familiares e as imagens escolares da docência. Porque, grosso modo, qualquer professor aqui teve algum professor na sua família, um pai, um tio, uma mãe, né? Então você chega na escola já com várias imagens da docência, mas o que forma você é a universidade. Então você vai ter que chegar à universidade. Mas você chega na universidade já com imagens da família, imagens familiares, imagens também, talvez, da escola, porque a gente passa 13 anos na escola, 14 anos na escola, então você aprende coisas com professores. Eu não quero ser assim, eu quero ser assim. Então, você aprende tanto pelo positivo como pelo negativo. Uhum. Então, essa é a minha caminhada até chegar aqui, perfeito, trazendo elementos da minha vida e da minha profissão.
0: Perfeito. Indo em cima do que você falou, meu garoto, você disse que teve esses professores como exemplo. Onde eles estão na tua prática?
1: Ótimo. Hoje, como professor da escola, por enquanto, né? Já estou assumindo.
0: Já ele vai ser muito rico. A conta bancária vai ter que ir para o Bradesco. Então, rasga, não sei nem se o federal paga pelo Bradesco.
1: Paga,
0: acho que não,
1: também, paga.
0: Porra, diabo, esse Lulinha, meu Deus, vem aí o Tetra.
1: Então, mas trazendo um pouco da professora Marilene, eu acho que vejo isso na afetividade com meus alunos, né? Então, a gente lida com alunos que são disciplinados, né? Chegam na escola sem limite. Os Tasmania
0: rodando dentro da sala.
1: Roda. A gente, às vezes, é firme, né? É duro sem perder a ternura, uhum, né? Mas em algum momento a gente traz para perto, abraça. Uma certa ocasião eu estava conversando com um aluno e ele estava preguiçoso na aula, sabe? E eu disse assim: rapaz, o que aconteceu? Ele disse assim: professor, eu não consegui dormir de noite. Porque lá no meu bairro a pessoa estava com um som muito alto e tal, e eu não consegui dormir. Aí só quando o som foi terminar, lá para as 4 da manhã, eu fui dormir e acordei 6 horas. Aí eu disse: meu filho, durma aí, pode dormir tranquilo. Depois do recreio, você vai estudar. Então, a gente lida com isso. Então, a gente é professor, mas acaba tendo vários outros papéis, né?
0: É pai, é mãe, é psicólogo.
1: É tudo. É um canivete suíço, docente, né? Acho que vale até uma construção teórica sobre, uhum, o conceito. Vejo também do professor Luiz Vaz, que eu falei do ensino médio, essa coisa de chamar a atenção da turma com o saber, né? E eu me lembro do Mário Sérgio Cortella, quando ele fala que
0: muito
1: o conhecimento,
0: bom,
1: ele não é para humilhar, é para encantar.
0: Sim,
1: sabe?
0: Sim.
1: Então, quando você vê um professor bom, um professor que domina o conhecimento e sabe lidar com a turma, aquilo encanta você, né? Então,
0: o cara viaja na aula, pode ele dar o que quiser que o cara cuida.
1: Tá ali, ele tá prestando atenção, tá aprendendo, né? E detalhe, com o professor Luiz, eu nem fazia tarefa de casa. Estudava na sala, aprendi as formas, 10, 10, 10, 10 em física. Não tinha problema em física, né?
0: Mais quis.
1: É.
0: Não era só assistir aula.
1: Não. Exatamente. E eu acho que tem muito agora da pós-graduação Instituto Censo, por exemplo, de Socorro Lucena, quando ela fala que nós temos que ter... Ela falava muito na aula, né? Que a gente tem que ter um momento de ócio criativo no dia, sabe? Isso, para mim, é catarse. É uma catarse, na verdade. Porque a gente vive uma vida muito acelerada, né? Muito caótica. O trânsito de Fortaleza, dióxido de carbono.
0: Assobiando, chupando cana.
1: Todo tempo.
0: Dirigindo, pensando na aula.
1: E aí eu tenho que ter o meu momento durante o dia, que é um ócio criativo, em que eu leio um livro. Eu gosto muito de ler a Bíblia, né? Eu sou cristão evangélico, então eu gosto muito de ler os Salmos, ler Provérbios. E aquele momento ali, uma oração, um momento de reflexão, eu renovo a minha vida, renovo a minha alma, leio alguma coisa da ciência, e aí eu estou novo para uma nova oportunidade no outro dia. Né? Então, acho que esse ócio criativo me fez muito bem, me faz bem até hoje. Aprendi com Socorro Lucena. E o amor à docência e à pesquisa.

0: Eu aprendi com o professor Jacques, sabe? Ele é um cara assim fenomenal, é uma sumidade. Ele está aposentado já do programa de pós-graduação da UES. Eu fui um dos últimos orientandos, ele teve uns dois ou três mais à frente. Mas se ele estiver ouvindo aí, queria dar os parabéns a ele pelo legado que ele deixou aqui na educação cearense, né? Educação, sobretudo na UFC, né? Falei para ele que ele me inspirou muito a tentar ser professor da UFC. Ele foi diretor da Faculdade de Educação muito tempo, foi diretor do PPGE também da UFC. E ele traz para mim essa questão do amor à pesquisa. Então, a pesquisa pode mudar uma realidade de uma nação, de um estado, né? Então, e sobretudo quando essa pesquisa é revertida para docência, sabe? Então, eu quero pensar muito isso na minha carreira aqui futura na UFC, de desenvolver um trabalho de pesquisa, de fomento aos orientandos para que sejam pesquisadores da sua prática.
1: Show de bola. Agora vamos ao nosso teminha. A gente agora entra em uma área específica. Como a gente tinha acordado, nós entraremos na importância da prática da sala de aula. A gente entende que muitos dos nossos professores, para não dizer assim, a esmagadora maioria, que não sobra quase ninguém, eles literalmente aprendem na faculdade só o conteúdo. Eles literalmente são imersos em conteúdo e o conteúdo sobra e a prática literalmente não acontece. A gente vê, muitas vezes, o cara que sabe muito e não consegue ser efetivo, não consegue atingir, não consegue afetar, né? Que, inclusive, é uma parte do trabalho que eu estou fazendo no doutorado, né? Que é usar o teatro para isso. E a gente entende hoje que você, assumindo essa vaga de estágio, essa vaga da disciplina ali pela didática, né? Você hoje estará comandando, terá nas mãos essa prática. Para ti, o que é que representa essa prática? Para ti, o que é a importância, ou qual é a importância dessa prática para o professor que vai sair de uma faculdade, sair de universidade, que muitas vezes vê um conteúdo que não se aplica no ensino fundamental, mas que vai ter que dar aula lá e vai pegar uma galera que está na geração da internet, que está pensando altas loucuras. E que, quando olha para a sala de aula, vê como, diria o Seymour Papert, a escola de hoje forma muito bem cidadãos para o mundo de ontem. Como é que você vê isso?
0: Perfeito.
1: Rasga que o programa é teu.
0: Bora. Essa vaga de estágio para mim, ela vem coroar um anseio que eu sempre tive, né? Então eu tenho 16 anos de educação básica. Então eu entrei na rede municipal em 2010, né? E vou estar pedindo exoneração agora no finalzinho de junho e assumindo o ensino superior, né? E eu sempre fiz a crítica de que os editais de concurso que eu participei, inclusive, eles exigiam pesquisa e não tanto docência. Mas interessante que esse edital da UFC valorizou a educação básica, sabe? Na questão do currículo, pontuou a educação básica e ensino superior. O ensino superior tinha o dobro de pontuação. Isso é um detalhe que a universidade valoriza mais a docência superior do que a educação básica. Mas como uma vaga de estágio, é uma ponte entre a teoria e a prática, né? Então eu vou chegar na universidade com prática, e também com a teoria, porque eu estudei na pós-graduação em Estudos do Censo, né? Mestrado e doutorado, e eu vejo hoje a possibilidade de lá trazer uma teoria molhada de prática, o que nós conhecemos na literatura como praxis, né? O Adolfo Sanches Vasques fala isso no livro A Filosofia da Praxis, e ele fala uma coisa interessante, que essa dicotomia nasce com os gregos, a cisão teoria-prática. Porque na sociedade grega, quem fazia as coisas eram os escravos. E quem pensava eram os filósofos. Então, na sociedade mesmo, já está posto. Quem pensa é melhor do que quem faz, né? Então, já temos essa cisão na sociedade, ela entra a ciência e nós vemos ela no currículo, né? Então, o currículo, você tem disciplinas, por exemplo, que são teóricas e disciplinas que são práticas. Mas, na verdade, não há essa questão. Tudo é teórico e prático, né? Eu acho que toda prática ela é orientada por uma teoria,
1: Sem teoria se perde.
0: se perde, e às vezes a teoria ela não é consciente. A grande questão é essa, tá? O que que a gente vê? Os professores que são formados hoje, eu vejo, inclusive, os meus colegas, muitos deles têm uma boa prática.

0: prática, mas não tem consciência teórica da prática. Né? E de um outro lado, nós temos os acadêmicos. Né? O Freire diz.
1: Sabe muito, viaja sabe muito. Mas
0: não sabe ensinar. Né? O Freire chama isso de uma polaridade que se assenta no academicismo vazio, que é a teoria sem prática, né? E o ativismo cego, que é a prática sem teoria. Então, ambas extremidades, você não chega a lugar nenhum. Então, na disciplina de estágio, eu penso fazer a síntese. Eu penso em trazer a minha prática de 16 anos na rede municipal de Fortaleza, dizer o que o aluno, né, deseja nessa escola, que escola ele imagina para ele, que realidade de sociedade ele vive. Né? Essa realidade hoje pautada, por exemplo, como você falou, na internet, né? No Roblox, eles estão mergulhados nessa plataforma. Eles estão conectados com todo mundo, mas desconectados, talvez, de um projeto de vida. Né? Porque muitos deles não veem a escola como uma saída. Né? Eles têm outras alternativas de vida que não conhecimento. Né?
1: Eles veem a escola como uma obrigação.
0: Uma obrigação.
1: Não sabe nem por que é que está ali, meu Deus do céu.
0: Por que é que eles estão ali? E muitas vezes estão ali, às vezes por uma questão financeira, né? Envolve aí a questão do Bolsa Família. Tanta
1: pela
0: coisa.
1: Comida.
0: Eles querem comer.
1: Escapa.
0: Eles têm que sobreviver. Né? Então, eu acho que a disciplina de estágio vai ser muito legal para a gente formar professores que tenham um pé na escola, saibam da realidade, mas usem a teoria para vislumbrar possibilidades. Né? Porque a teoria, na verdade, é uma lente de aumento. Né? Então, a gente consegue ampliar a realidade. Por exemplo, como é que a gente poderia usar Freire nessa escola pública municipal? Né? Como é que Vygotsky me ajudaria numa sala, por exemplo, profundamente conturbada? Será que seria possível? Não sei se seria possível tal e qual. Então, eu acho que é uma questão de pensar o estágio como um laboratório de teoria e prática, um laboratório da praxis, para formar professores para esse novo tempo. Como você falou, nós estamos formando professores na universidade de hoje para a escola de ontem. Eu acho que nós estamos ainda no século XIX. Né? Nós estamos com uma proposta de formação do século XIX com crianças do século XXI. Nós estamos atrasados. Né? E a lei do estágio nova que saiu agora, a 4 de 2024, ainda assentada em questões de competências e habilidades, que para mim distancia do que a gente entende como saberes. Né? Então, o currículo está reducionista. A BNCC espremeu o currículo.
1: Literalmente, dê só o básico.
0: Né? Só o básico. Então, ensine esse menino a se relacionar, o que eu acho que ele não consegue, né? A ter elementos básicos e essenciais. Eu acho que o grande problema da BNCC é que ela reduz ao mínimo. Né? E nós entendemos pela pedagogia histórico-crítica, por exemplo, do Saviani.
1: Saviani teve aqui.
0: Teve.
1: Ah, foi entrevistado.
0: Olha aí. Um abraço para ele aí. É uma sumidade, né? Respeito muito.
1: Foi uma honra. Foi o mais top que já andou aqui.
0: Olha. Então, mas é esse conhecimento historicamente acumulado pela humanidade que vai empoderar o sujeito de mudar seu status social. Então, se a gente reduz, a gente está reduzindo a oportunidade.
1: Se o cara reduz, nem pensa. Né? Se a gente reduz, a gente não forma.
0: Não forma. Eu acho que é isso.
1: Perfeito, perfeito. Me diga uma coisa. A gente hoje vive uma sociedade que quer tudo para ontem. A gente hoje vive uma sociedade que tudo é a IA. A gente hoje vive uma sociedade que a EAD está aí tomando conta, né? E a gente entende que, como professores mesmo, e não dadadores de aula, né? Aqueles caras que transformam, e não aqueles caras que vomitam conteúdo para ver se o aluno bebe, dado de mão beijada, né? A gente vê que, muitas vezes, a sociedade olha a nossa profissão como uma profissão em risco. Claro, para aqueles que só fazem mais do mesmo, sim. Mas para aqueles que transformam, que são verdadeiros mentores e que o cara está ali, é quase como o Karate Kid, né? O cara está ali acompanhando o mestre e vai lixa, assoalho e tal, e não sei o quê, né? Então, assim, a gente entende hoje que existem os mestres, que existem as referências, né? Como é que você vê isso, essa questão dessa pressão por esse resultado imediato ou um resultado para ontem, né? Tendo em vista de que a gente vê que não é assim, que a coisa não funciona nesse tempo de internet, que a vida perfeita é só no Instagram e que na vida real tem toda uma dificuldade para você construir o cara, para ele chegar bem e para ele fazer a diferença. Perfeito. Como é que você entende isso no quesito formação de professores?
0: Perfeito. Entendo que nós vivemos uma sociedade acelerada, século XXI,

0: pessoas estão sem tempo para nada, né? Acho que a atenção das pessoas é um negócio que é muito caro, né? Inclusive o Instagram cada vez mais, né? Tem até um livro que recentemente saiu sobre isso, né? Que é o Capitalismo Vigilante, né? Da Shoshana Zuboff, é o nome dela. É uma judia americana, em que ela fala que existe um conceito que se chama de datificação social. É um tipo de perfilação das pessoas por aquilo que elas clicam no Instagram, sabe? Você vai
1: Do
0: clicando.
1: algoritmo.
0: Isso, você vai clicando no Instagram, você vai construir um perfil de você mesmo.
1: Sim.
0: Então o capital se aproveita disso e vai oferecer a você aquilo que você está querendo, né? E você se torna um nicho de mercado, tá? Então, nesse sentido, nós somos pessoas perfiladas, pessoas aceleradas, consumistas, individualistas. Então, nesse sentido, o século XXI desenha um sujeito que não quer nada que é processo. Ele quer tudo que é produto. Produto. É agora, é o momento. Nós estamos na internet 5G, daqui a pouco é 6, 7, né? E quando a gente fala de formação de professores, nós estamos falando de processo que pode gerar um produto, que vai gerar um produto. Mas o problema é que não é acelerado, a gente não forma um professor
1: Da
0: de
1: noite
0: hoje
1: para o
0: para amanhã,
1: dia.
0: né? Inclusive Freire fala isso, ele fala que um professor não nasce de um dia para amanhã. É uma coisa que se dá na vida, né? Então eu acho que inclusive eu acho que o MEC estuda isso, a diminuição do curso de pedagogia para 2 anos, né? Nós tínhamos 4 anos, 3 anos, há discussões para pensar o curso de pedagogia em 2 anos.
1: É,
0: Imagina
1: acaba
0: aí.
1: de lascar.
0: Se já está ruim, né? Então a gente vai pensar cada vez mais nessa aceleração e em disciplinas pragmáticas que ensinem o professor a ser um dador de aulas, só, sem ser reflexivo. E por isso as disciplinas de fundamento elas tendem a inexistir no currículo. Elas vão ser substituídas por disciplinas pragmáticas, que ensine o cara a dar uma aula, passar num concurso,
1: Receita de bolo.
0: receita de bolo. Então, eu acho que a gente precisa redesenhar e pensar essa formação de professores sem perder de vista os fundamentos, tá? A minha formação foi muito cara em relação aos fundamentos. Disciplinas como filosofia, como história da educação, né? História geral, propriamente dita, filosofia, filosofia da educação, sociologia. As disciplinas de fundamento do primeiro semestre, para mim, elas são a base de todo o processo formativo, né? E quando a gente fala de formação de professores para a educação básica, eu acho que também temos que mexer no Instituto-Senso, tá? Porque no Instituto-Senso você tem o professor que se forma mestre e doutor, mas muitas vezes ele vai aprofundar a sua área de conhecimento e não a didática,
1: E
0: né?
1: de escola da realidade.
0: E de escola da realidade. Ele vai ter uma disciplina de metodologia do ensino superior em 45 horas. E está tudo certo. Então ele está lá na química, por exemplo. Fez mestrado em química, fez uma disciplina que é optativa, detalhe, né? De metodologia do ensino superior, faz um doutorado em química, passa no concurso e vai dar aula para licenciandos. Eu acho que nós temos que pensar isso. A própria pós-graduação em Instituto-Senso precisa entender a necessidade também de não formar só o pesquisador, mas de formar o professor, porque, grosso modo, esse professor doutor vai dar aula na licenciatura, né? E ele vai dar aula na licenciatura sem ter pisado a escola. Eu acho que isso é uma questão, não que isso deve ser regra, eu acho que tem muito professor bom que não fez esse processo de viver educação básica, mas como eu vivi educação básica, a escola foi uma escola para mim, de formação de professores.
1: Rapaz, você dá aula ali pra galera Fundamental 2,
0: É.
1: principalmente quinto e sexto ano, você tem que segurar.
0: Tem, eu diria assim,
1: Tem que se virar nos 30.
0: de maneira bem jocosa, mas se você dá aula no sexto ano, você dá aula em Sorbonne.
1: É mesmo?
0: Né? Eu acho que é
1: Literalmente.
0: isso.
1: Me diga uma coisa. Esse processo de formação de professores, esse processo de criar professores, de serem efetivos, né? A gente entende que é necessário e que é urgente. Porque, por exemplo, nós vemos uma crise de professores. Nós vemos uma crise de alunos que terminam o fundamental, aliás, terminam o ensino médio, prestam o Enem e não querem ser professores. E aí vem o pé de meia das licenciaturas para estimular, para trazer o cara. Onde é que. Como é que você vê, ou onde é que se encaixa nesse processo de formação a desvalorização do trabalho do professor. Como é que você percebe que essa desvalorização afeta a formação de professores? E eu não digo nem para o cara não querer entrar. Eu digo para o cara não querer sair. Ou não conseguir terminar. Desistir da vaga. Perfeito. Cuida, rasga.
0: Tem uma pesquisa...
1: Eu sou revoltado mesmo.
0: É, eu também estou com isso. Tem uma pesquisa que saiu da Fundação Carlos Chagas agora, anunciando profeticamente um apagão docente de mais de 240 mil professores no Brasil até 2040. Né? Então, a gente padece de... talvez vai padecer de questões de ter professor para dar aula. Nós vamos ter aí uma grande que eles chamaram de apagão docente. Né?
1: Aí vem o como é... Não é livre saber, não. É o cara que domina tudo sem saber as coisas, como é? Oh, meu Deus do céu, esqueci.
0: Lembro já.
1: Então. Notório saber.
0: Pronto. Agora, as licenciaturas passam por uma certa evasão, né? E, porque, assim, não é atrativo ser professor no Brasil hoje. Por exemplo, você termina uma graduação em pedagogia, você vai ter um salário de R$ 5 mil se você fizer um.

0: sabe? Então você é graduado, faz um mestrado, um doutorado, o salário aumenta. Mas o médico não precisa, eu vou ganhar igual médico com graduação, entendeu? Então eu acho que até que a progressão continuada, ela é um certo tipo de prêmio de consolação para nós da educação e sobretudo das áreas sociais, né? As humanidades padecem disso, né? De uma carreira que tenha ascensão.
1: O médico é um para um. É ele atendendo o paciente e a gente é um para uma ruma.
0: Um para uma ruma, 45. Já tive uma sala de quinto ano com 42, no sol quente da tarde, imagina.
1: Urra, né? É bom, menino. Isso o foi... cara pegar a marra.
0: Peguei marra, eu peguei marra. Mas eu acho que nós temos que assim, trabalhar políticas públicas de valorização do trabalho docente, sabe? Pé de meia é uma ação, né? Reconheço que sim.
1: É importante.
0: Mas eu acho que nós temos que começar da base, sabe? E a licenciatura é o lugar. Então a gente tem que melhorar os estágios, né? Nós vamos estar lá para tentar ajudar a melhorar o estágio, as condições de trabalho do professor, as lutas sindicais. Então tem a ver com as condições do trabalho docente. Salas superlotadas, né? Salas quentes. A gente passa pelo estado do Ceará, eu acho que isso é um movimento legal que está acontecendo aqui, de tentativa de melhoria da educação, eu vejo isso em iniciativas. Climatização das salas, né? Eu estava numa escola de tempo integral aqui de Fortaleza, todas as salas estão sendo climatizadas. Isso é legal, já diminui a temperatura do menino, a aceleração, né? Aquela coisa toda, porque o calor é um negócio ruim, né? O calor acelera o menino, que é um negócio complicado. É,
1: já diminui as adversidades para o aprendizado.
0: Isso. Então, eu acho que tem a ver com infraestrutura escolar, tem a ver com um bocado de coisa. Tem a ver com as condições do professor. Eu sou da rede municipal e eu vejo meus colegas substitutos, por exemplo, né? Essa relação substituto-efetivo é complicada, porque os benefícios que o efetivo tem, o substituto não tem. Por quê? Ele não tem previdência. Aliás, ele não tem o plano de saúde que o efetivo tem. Ele não tem férias como o efetivo tem. Então, acho que a grande questão...
1: Ele muitas vezes não tem nem dignidade como o efetivo tem. Porque está na mão da direção. Vacilou.
0: Exatamente. Então, acho que nós temos que pensar políticas de formação de professores, de trabalho, de condições de trabalho desse professor. Você vê, por exemplo, você pega modelo como a Finlândia, a Dinamarca, o professor trabalha meio expediente. E o outro expediente é para estudar.
1: É pensar.
0: Para pensar. Ele vai fazer um mestrado, vai fazer um doutorado. Entendeu? O salário dele, ele ganha um salário cheio, está ganhando para estudar. Mas nós estamos atrasados nisso, né? Nós temos políticas, por exemplo, na rede pública, de progressão, né? A valorização, por exemplo, no município de Fortaleza, você tem a liberação de 100 horas. No estado, você tem 200
1: horas
0: para poder estudar, entendeu? Isso é uma maravilha. Mas e a rede particular, por exemplo? Também acho que o sindicato da rede particular precisa repensar.
1: Escravidão total.
0: A formação dos seus professores, né? Precisam dar condições. Então, eu acho que é isso. Passa por isso. Nosso país não valoriza tanto o professor como deveria valorizar, mesmo que temos o piso aí nacional já assim, pensado para 5 mil e pouco, mas é muito pouco, né? 5 mil reais para um professor que às vezes tem 2, 3 filhos. Como é que ele vai colocar o filho dele numa natação? Vai colocar ele num esporte? Porque é exatamente essa inserção do capital cultural dessa criança que vai poder possibilitar ele a ser alguém, né? Uhum. A se constituir como sujeito, a ter uma mobilidade social igual a gente teve, né? Então, acho que é por aí.
1: Perfeito. Onde entra o retorno social de se estar em uma universidade? Onde entra essa obrigação ética da gente estar na universidade e propor coisas, criar coisas, produzir coisas que retornem para a sociedade aquilo que a gente recebeu. Porque a gente está na faculdade, a gente está na universidade, a gente está no mestrado, a gente está no doutorado, recebe bolsa, faz o que for. E isso vem da sociedade para nós. E muitas vezes não retorna. Uhum. E muitas vezes a gente vê um trabalho que fica ali só na elucubração, na teoria, no não sei o quê, e não retorna efetivamente para a sociedade. Como é que você vê isso, essa nossa, digamos assim, pelo que eu entenda, obrigação ética, porque efetivamente a gente não tem obrigação nenhuma de retornar nada para a sociedade, mas seria uma questão ética nossa enquanto estudante, enquanto docente, enquanto trabalhador dessa educação. Como é que você entende esse compromisso social que nós, da universidade, principalmente das pós-graduações, né, mestrado e doutorado, teríamos que ter, deveríamos que ter e não temos? E muitas vezes Não chega isso, não retorna isso.
0: Perfeito, muito bem.

0: Eu acho que isso é uma iniciativa muito interessante do que nós estamos vendo nos mestrados profissionais, né? Os mestrados profissionais, além da dissertação, você tem o produto educacional. Então, você tem uma devolutiva prática para a sociedade. Mas eu acho que, mais do que isso, o mestrado e doutorado, há uma discussão sobre a curricularização da pós-graduação também, né? Então, da extensão, na verdade, né? Extensão na pós-graduação. Então, de que forma a ciência produzida na pós-graduação pode chegar em ações extensivas? Como nós temos na graduação, né? Então, você tem um trabalho, por exemplo, do curso de letras, por exemplo, um trabalho na comunidade de alfabetização das crianças, né? Um trabalho de extensão, orientado por um docente da universidade, junto com seus orientandos, seus estagiários, faz isso na comunidade. A ciência nasce do senso comum e deve retornar a ela, né? Boaventura de Sousa Santos fala isso. Naquele livro, Um Discurso sobre a Ciência, um livro fantástico de ler. Nossa audiência aí, estudantes, recomendo fortemente. Um Discurso sobre a Ciência. Ele fala que a ciência nasce do senso comum. A gente vai pesquisar no senso comum. A gente vai para a realidade, a gente vai para a empiria.
1: A gente vai no
0: A
1: quente.
0: gente vai no quente. Vai ler a realidade com uma teoria, vai analisar os dados e vai devolver para a sociedade o resultado. Agora, esse resultado não pode ser meramente um arquivo PDF publicado
1: Que
0: na.
1: morre na estante da universidade.
0: Não, e hoje é nos bancos virtuais, né? Nos repositórios virtuais. Não, ele tem que voltar para onde ele, de onde ele veio. Se ele nasceu da escola, ele tem que voltar para a escola. Ele tem que voltar em processo formativo. Ele tem que voltar num software. Ele tem que voltar numa discussão, numa roda de conversa,
1: Na capacitação dos
0: numa
1: caras que estão
0: capacitação.
1: ali.
0: Exatamente, né? Eu acho que a pós-graduação, stricto sensu, o caminho futuro é esse, da extensão da pós-graduação, na pós-graduação, stricto sensu, mas as devolutivas sociais, do ponto de vista tanto do processo formativo, como os elementos também concretos dos produtos educacionais, que eu acho que estão chegando de alguma maneira, né? Saindo dos repositórios virtuais e chegando à realidade, chegando à escola. Chegando à mão do professor, né? Das secretarias de ensino. A universidade tem, eu vejo isso, né? Uma iniciativa da universidade chegar até a escola, mas às vezes também, às vezes, a escola não quer abrir as suas portas. Eu acho que também tem entrave de ambas as portas, né? Então, tanto a universidade tem ainda algumas limitações de se perceber como a torre de marfim, às vezes inatingível, mas algumas ações. Plausíveis e possíveis, como, por exemplo, concretamente aqui no nosso Ceará e Fortaleza, os convênios, né? Os convênios entre as universidades e as secretarias, recentemente agora um convênio da UFC com a SME, para um mestrado, um doutorado, né? Então, essas
1: Para liberar
0: iniciativas.
1: os caras para fazer capacitação.
0: Olha aí que coisa boa. Você que é professor da rede, está aberto edital até dia 3, viu? E nesse aspecto que as redes tenham mais assentos. A universidade tem assento na rede, nas redes. As redes têm um assento na universidade para um debate aberto sobre
1: Porque um
0: formação.
1: alimenta o outro.
0: Isso, né? Sobre estágio. Como que a universidade, como que professor a escola está esperando que a universidade possa produzir? Que egresso a universidade está pensando em devolver para a sociedade? Esse egresso ele serve para essa escola? Ele serve para essa sociedade? Ele serve para esse aluno? Então, a construção dos futuros projetos pedagógicos de curso tem que passar por esse debate, né? Com a sociedade civil, com a sociedade da ciência, a comunidade científica, o que que as pessoas estão esperando dessa escola, tá? Eu acho que passa por aí. E aí a questão se torna mais palpável. A universidade consegue mais conversa com a escola e a escola apresenta suas demandas à universidade. Obrigado.
1: Me diga uma coisa, para a gente já se encaminhar para os finalmente, né? Como é que você percebe, dentro dessa retroalimentação, a universidade alimenta a escola alimenta a universidade, a gente trata de alimentação, essa questão de fornecer profissionais, receber profissionais, né, e conhecimento e voltar. Como é que você percebe isso na construção de uma sociedade futura, na construção de uma galera que vai estar à frente quando a gente já não tiver mais, né? E que muitas vezes é uma galera que não se interessa pelo próprio meio em que vive. Como
0: Isso.
1: é que você percebe isso?
0: Perfeito. Eu vejo que o século XXI a gente padece de um problema que eu tenho falado muito isso com meus colegas, que é a perda do sentido social do conhecimento. Para a nossa geração, o conhecimento era a única forma de ascensão social, né? Eu acho que o conhecimento e o trabalho, né? Então, a escolarização era a saída para nós. E o trabalho também, porque, de repente, aquele que não quis estudar, ele saiu-se pelo trabalho, né? Então, o conhecimento e o trabalho.
1: Se virou.
0: Se virou. Hoje, a gente vive a geração do neném. O cara que nem estuda e nem trabalha, né? Vive às custas, às vezes, do pai, da mãe.
1: Dos avós.
0: Dos avós. Os avós têm sido os pais desses alunos hoje, né?
1: Porque os pais não querem mais nem criar.
0: Não querem mais criar. Faz o menino e deixa pro pai cuidar. Agora, essa geração, ela, inclusive agora, fomentado pela IA, pela inteligência artificial, se a gente já não for, não levava essas crianças, esses adolescentes e jovens a pensar,
2: agora que
0: ficou complicado. Né? Então, a IA, ela tomou conta de tudo isso. Então, você passa um trabalho para o menino no ensino médio sobre a história do Ceará, mudancismo e clientelismo. Pronto. Ele bota lá, nem escreve mais, ele fala no áudio. Ó, eu quero um trabalho sobre a história do Ceará, mudancismo e clientelismo. Pronto. Copia, cola, entrega. Quer dizer, esse profissional, esse aluno, que vai ser um futuro profissional de alguma área, que vai ser a futura geração. Quer dizer, o que nós vamos esperar disso? Eu tenho medo dos médicos que vão cuidar dos meus bisnetos, talvez. Não sei se talvez dos meus netos, né? Então, que profissional é esse? Vai ser aquele que vai buscar na IA ainda? Rapaz, a doença...
1: Como é que abre o cara aqui?
0: Como é? Quer se fazer essa cirurgia?
1: Como é que eu costuro esse coração aqui?
0: Né? Então, eu acho que o futuro não promete muita coisa boa nesse aspecto, né? Então, enquanto nós estamos na universidade produzindo ciência, nós temos que levar esses alunos à reflexão. À reflexão sobre a prática, à reflexão sobre a realidade. E que mundo eles estão vivendo e que mundo eles desejam formar, que mundo eles desejam criar para si e para os seus futuros, né? Então, tem muito a ver com o que a gente vai construir hoje na universidade, sabe? Tem a ver com o que a gente pensa sobre a ciência, para que ela serve. Ela serve para empoderar alguns, para gerar lucro para alguns, ou serve para democratizar o conhecimento a maior número de pessoas possível e que essa pessoa possa se empoderar desse conhecimento para mudar de vida, né? Tem muito a ver com isso. Então, o nosso desafio na universidade é gigantesco, né? Então, eu estou entrando agora com esse grande desafio. Você na escola básica, no doutorado que você está, o que você está produzindo que vai devolver para a sociedade? Isso é uma missão muito grande.
1: Sim, né? Sim. Perfeito, perfeito. Professor, a gente agora entra nos finalmente, rapaz. Tava muito boa, mas chegou aqui nos finalmente. Professor, como a gente sempre tem, como a gente sempre faz, a gente tem esse momento final, que é o momento da fala do nosso convidado para a galera que está assistindo a gente. Né? Porque não é só ouvir, tem gente que está nos assistindo, que tanto vai como podcast quanto vai por vídeo, né? Então, assim, o que você teria como fala final, o que você teria a dizer, que pode ser uma fala de incentivo, que pode ser uma crítica, que pode ser direcionada ou não, que possa ser para a galera da escola pública, ou para a galera da particular, ou para o governo, ou para a UFC, para a galera que está lá, enfim, fique à vontade. Como diria Clodovil Hernandes, olhe para aquela câmera ali e abra o jogo. Cuida!
0: Então, gente, foi um prazer enorme estar aqui com vocês. Queria deixar aqui para vocês esse breve relato da minha história, né? Então, o conhecimento transforma a vida de uma pessoa. Se você está aí meio perdido na vida, não está estudando, você é aluno da escola, não está estudando, entenda que talvez a única saída para você é o conhecimento, como foi para mim, filho de uma dona de casa e de um vigia, né? Cheguei ao doutorado e agora professor da Universidade Federal do Ceará, em breve, dia 1º, nossa posse. Então, acredito no conhecimento. Eu falo isso para os meus alunos da escola pública em Fortaleza. Falo isso no nosso grupo de pesquisa lá, com a nossa mazezinha.
1: O GTCO! Olha aí.
0: O GTCO é vida, né? Então, deixa essa mensagem e, acima de tudo, que você possa saber também que você tem uma possibilidade de vida, né? Deus está com você, você tem alguma tristeza hoje, você possa pedir para ele, né, de repente, ajudar você no seu coração, porque a gente pode falar com alguém que esteja numa pior hoje, né?
1: Sim.
0: Numa deprê, o cara foi traído pela mulher, o cara
1: perdeu o emprego.
0: Perdeu o emprego.

0: emprego, bater o carro, você pode estar numa desgraça aí, né? Mas quem sabe você pode falar com Deus aí, pedir que ele possa ajudar você a aliviar seu coração, sua dor e tocar a vida, viu? Não deixa a peteca cair, não. Continua, você tá aí meio cabisbaixo. Não tá estudando, você tá perdendo aí, viu? Sei que você...
1: Perfeito.
0: Não tem outro... For aluno do Emetério, principalmente.
1: Ô, Radian, vai lascar.
0: Ó, se você for aluno do Emetério, tô te dando um puxão de orelha.
1: Não estuda não, bichinho cabritinho.
0: Não estuda não, que vai ser ruim, viu? Mas acima de tudo, deixo também no final as palavras do Paulo Freire. Ele diz assim, de que ele é um intelectual que não tem medo de ser amoroso, sabe? Eu acho que a intelectualidade tem tudo a ver com amor. A universidade não pode nos cristalizar, não pode nos enrijecer. Eu sou afetivo.
1: Puta cerca de arame farpado para afastar.
0: Não. Eu sou um intelectual que não tem medo de ser amoroso, ele diz. Eu amo as gentes, eu amo... E eu brigo para que a justiça social seja implantada antes da caridade. Esse é o nosso grande desafio. Empoderar nossos alunos para que a justiça social seja implantada, que cada um tenha suas condições de chegar aos mais altos níveis de conhecimento como nós chegamos e possa ter condições de sobreviver, de cuidar da sua família, de ter o seu pão de cada dia. E educação é a saída para você. Você que tá me ouvindo aí, viu? Valeu.
1: Show de bola. O que você teria a dizer para quem tá começando na sala de aula, para quem tá começando a dar aula e muitas vezes tá desmotivado ou não acredita ou vê toda aquela galera na sala dos professores que bota ele para baixo e que diz que não vai ser possível? Rasga.
0: Bom, esse é o meu depoimento também. Eu entrei na Rede Fortaleza em 2010 e aí foi aquele caos completo, né? De compreender uma realidade da escola que começou a me encharcar. Pra você ter ideia, eu chegava em casa todo dia com febre. Imagina? Passei umas 2-3 semanas assim...
1: Mal.
0: Molhado de realidade. De ver aquela situação da escola, sabe? E o menino sem pai, sem mãe, às vezes abandonado, né?
1: A desgraça arrombando a porta da sala de aula.
0: Cara, eu fiquei mal. Mas eu disse assim, eu tenho duas saídas. Ou eu desisto, ou eu vou tentar fazer algo, né? E aí eu via na sala dos professores o pessoal budejando, do salário, das coisas. Acho que a saída não é reclamar.
1: É um divã a sala dos professores.
0: É, acaba sendo. E talvez que seja mesmo, né? Mas eu acho que a grande questão é encontrar saídas. Encontrar possibilidades, né? E aí eu fui encontrar na pesquisa, sabe? Eu acho que o professor que me ouve agora que está começando, talvez você entrou na educação básica agora. Você é recém-ingresso da
1: universidade. É o novinho da balada.
0: É, você tá agora... Você é um profissional iniciante. Pensa, de repente, um investimento na sua carreira de pesquisa, sabe? Uma especialização, se você ainda não fez. Se você já fez, tenta o mestrado, né? Porque a única resposta que você pode ter é não. Mas você também pode ter um sim, né? Então, eu acho que a grande questão é ousar. Isso sempre foi na minha cabeça uma coisa. Eu não vou querer ser do mesmo jeito que eu sou para sempre. Eu preciso ser uma metamorfose ambulante, como o Raul, né? E aí eu deixo essa palavra para você. Não desista, a realidade está posta, mas você pode modificar e você pode chegar a lugares que você nem imagina. Então, o estudo é a saída, a pesquisa é a saída, a discussão com os pares, né? O professor, você falou que a mesa do professor é um divã e realmente é, né? Mas, mais do que isso, transforma essa discussão em produção científica, né? Em produzir um artigo que possa circular essa discussão da mesa. A mesa dos professores pode ser um lugar de pesquisa, né? Você pode transformar isso em um artigo, você vai circular o mundo. Daqui a pouco você é chamado para Harvard para poder...
1: Dar aula no sexto ano.
0: Não é, dá. É. Do sexto ano a Cambridge, por exemplo.
1: Pronto.
0: A Princeton.
1: Resolveu. O que você teria a dizer, claro, para a gente finalizar, para aqueles que serão seus alunos no próximo semestre?
0: Opa, isso
1: eita, diabo, agora
0: é o desafio.
1: Grava, que é agora.
0: Desafio aí para o curso de pedagogia da UFC, né? Não sei que campus vou trabalhar, mas talvez Benfica sim, possivelmente o PC também, né? Mas queria
1: fiz
0: que...
1: matemática no PC.
0: Foi, né? Porra, então, eu vou dar didática onde tiver licenciatura aí para completar minha carga horária, né? Então, os alunos futuros aqui da UFC desejam um excelente semestre, né? Para nós. Acho que vou aprender muito com vocês. Vocês devem aprender alguma coisa comigo também sobre a minha trajetória de vida, as minhas percepções sobre sobre a ciência da educação, sobre estágio, né? E acima de tudo, que a gente possa se formar gente. Acho que a grande questão nossa na universidade é formar gente, formar pessoas que pensam, pessoas críticas, reflexivas, que possam mudar a realidade, possam mudar o nosso Ceará, que é uma grande potência, né? Fortaleza é a quarta capital do país.
1: E o Ceará, meu bem, arrasa.
0: Não é? Nosso Cearazinho.
1: Beijinho no ombro para a concorrência.
0: É uma coisa... sempre, qualquer concurso, tem um cearense.
1: Rapaz, tem cearense até na NASA.
0: É, então...
1: Meu Deus.
0: Então, deixa um abraço aí para os futuros alunos da pedagogia da UFC. Quero deixar, assim, boas expectativas. Vai ser um prazer enorme ensinar e aprender com vocês.
1: Massa, gente! Finalizamos o nosso... Cara, obrigado. Foi massa. Tamo aqui, tamo junto. Adorei saber que você foi aluno da Socorro Lucena.
0: Foi.
1: Procurei ela e não encontrei mais como deveria estar, né? Mas enfim, queria inclusive chamar pra minha banca, pra estar ali.
0: Ela,
1: né?
0: É ótima, porque sensacional.
1: Eu trato da didática, mas aí não dá mais, né? Ah. Mas enfim. Então assim, lhe agradeço demais e claro, como a gente fala, aqui não deixa de ser uma homenagem. Uma homenagem a você, uma homenagem a cada um daqueles que passa por aqui, pela nossa bancada, justamente porque a gente entende que dar aula não é qualquer coisa. Não pode ser visto como qualquer coisa. Não deve ser encarado como qualquer coisa. Nós transformamos a realidade. E passa por essas nossas mãos essa sociedade que virá. Assim como essa revolta que muitas vezes a gente diz brincando, mas que toda brincadeira tem um fundo de realidade, essa revolta que gera as transformações. Se a gente não se incomodar com aquilo que está ao nosso redor, se a gente não se incomodar com a realidade que está posta, essa realidade não muda, essa realidade não é transformada, né? Então, que a gente lute por essa educação, lhe agradeço demais, para nós foi uma honra, e claro, a gente estreitar esse nosso laço que começa lá no GTERCOA e que agora continua aí pelas faculdades da Vila, pela Universidade da Vida. Cara, obrigado, cara. Muito prazer. Massa, show. Valeu. De bola.
0: Valeu, gente, um abraço, viu?
1: Valeu, gente! Valeu. Até semana que vem com mais um Cuida Que Hoje Tem. Agora aproveita para curtir, comentar, compartilhar e, claro, dá uma força pro nosso canal, se inscreve, indica pra galera, porque besteira na internet, meu bem, tem demais. E quando a gente encontra uma coisa séria, mesmo descolada, mas sem perder a seriedade, a gente precisa valorizar, a gente precisa multiplicar e compartilhar. Valeu, gente! Até sexta-feira que vem. Tchau!

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0: Alô, Fortaleza, boa noite. A partir de agora tá começando o programa da Gigante de Fatal. E tamo de volta, né? Depois de duas semanas eu estava afastado, tô voltando aí. Eu tava no problema de garganta, cara. E a galera dando um corte aqui, o grande locutor Alan, cara. O Alan agora tá, é DJ, é locutor,
1: eu?
0: Promoter, modelo. Cara, o homem... É não?
1: Rapaz, eu que tenho culpa? É, foi eu? Quem foi que falou aqui?
0: É o dono, né?
1: Quem foi que falou aqui, cara, que você tava doente?
0: E gente, ó, é porque eu não quero falar pra vocês também. Tem uma mesa de, ó, tem bolo, tem frutas, tem iogurte, tem leite, tem café. Tu é doido, cara? O negócio aqui tá bom, aniversário de alguém, é? É porque é o programa da Super Dance mesmo.
1: Rapaz, mas o Acelino aí, nosso diretor, viu? Tá botando, é pra gerar agora aqui, viu? E vamos começar logo informando, amanhã, primeira roda de funk, meu amigo. Tá sabendo, Luciano?
0: Tô sabendo sim, é amanhã, a partir das 21 horas, lá no Baladinha Clube, lá na Parangaba, cara. Depois do açaí ali, você já chega no Baladinha, viu, Alan?
1: Meu amigo, o que eu tô sabendo aí é que vai ser lotação.
0: Muita viu? Gente lá do bairro onde eu moro, cara, o pessoal tão até procurando ingresso, eu passei o telefone do pessoal que vende os ingressos, sabe? E o Roger talvez vai dar uma passadinha aqui para dar melhores informações. Como você consegue comprar o ingresso antecipado é até melhor, porque assim que você chega, você só apresenta e entra e tchau, né, não, Alan?
1: Exatamente. É, muita gente também veio falar comigo aqui. É, o pessoal ali da Granja, da Granja Portugal, da Granja Lisboa, o pessoal ali próximo ao Marinheiro Popai, lá do Conjunto Ceará, entraram em contato comigo, né? É, querendo saber, eu tava passando diretamente o telefone do Roger, né? O Roger dá as maiores informações, que é amanhã, roda de funk, lá no Baladinha Clube, na Godofredo do Maciel, só não me lembro a numeração.
0: É, no Baladinha Clube, lembrando que as atrações são diretamente do Rio de Janeiro, tem MC Bobô, MC Matheus, MC Juninho da 10 e o MC Martinho, cara. Tem atrações cearense também, né? Tem Pedrinho Ordep, tem DJ Camelo, DJ Signos Boys, MC Gildo, MC Júnior, apresentação Luciano Júnior.
1: Show de bola. Então, amanhã você não pode perder. É o quê? Roda de funk lá no Baladinha Clube. E dia 18 de julho, a espera que você aguardou 30 anos para ver uma equipe que estava adormecida, vamos se dizer assim. Eu acho que todo mundo lembra disso aqui, né, ó. Vai estar dia 18 de julho
0: lá no Clube Vila União, a partir das 21 horas, com uma carrada de galera para curtir esse baile.
1: E nós vamos...
0: Eu sou sincero, eu aposto é com qualquer um. Vai lotar mais do que a última festa.
1: Eu também acho, porque, tipo assim, a expectativa é da venda de ingressos aumentaram muito nas últimas semanas, né? A última semana a gente tá numa crescente muito grande e eu acho que até o dia 17 de julho, né, de junho, até dia 17 de junho, que vai ter a virada de lote, né?
0: A virada de lote.
1: Exatamente, vai ter a virada de lote dia 17 de junho, vai ter a virada de lote, então se corre, compra aí antecipado R$25, manda o comprovante, meu amigo, teu nome entra na lista, você quando chega lá só vai mostrar a sua identidade, receber o seu ingresso e entrar para curtir. Duas, três, DJ Nenê, DJ Camelo,
0: DJ Signo Boys, DJ Dudu.
1: Quem mais? Olha só.
0: Isso é da Super Dance.
1: Isso, agora espera aí. Luciano Júnior na animação.
0: Carlos Nassa.
1: Ao Júnior.
0: E do Agito Jovem tem outra animadora, né?
1: Olha só, uma espera que você tá aguardando. Mas é uma espera muito grande.
0: O Agito vem com força total, viu,
1: vem
0: gente?
1: Com força.
0: Cadê a vinheta? Cadê a vinheta? A vinheta.
1: Total, total. Cara, olha só quem é.
0: Até o Gibson, né? O Gibson aí, ó.
1: Vai vir com força total o Agito. Por quê? DJ Jacaré. DJ Gibson.
0: O Júlio Fama também.
1: Rapaz, né? Tu sabe onde era que o Gibson tava?
0: Eu vi a propaganda, vim ver depois.
1: Rapaz, o Aguiar disse assim, Alan, cara, eu vou pegar o Gibson. É mesmo, vou. Aí eu disse assim, ah, mas ele tá no Canadá. Disse, eu vou mandar a passagem pra ele ir embora agora. Aí mandou a passagem pro homem,
0: veio. Eu tô sabendo. Isso aí eu sabia. Eu veio direto pro Canadá só pra saber que o Agito vai voltar.
1: Rapaz.
0: Como diz uma veta do Agito, que diz assim, o Agito é fera. O Agito é da galera.
1: Então solta, DJ. Vamos começar diferente hoje? Então, se posso começar aqui? Ah, então pronto, vai. Então vamos começar assim.
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4: Estamos de volta ao programa da equipe Super Dance, a gigante de Fortal. Lembrando que amanhã, lá no Baladinha Clube, tem Rota de Funk. Um super show, uma super festa que você não pode perder, né não, Alan?
5: Rapaz, vai ser lotação, então corre aí. Adianta teu ingresso, compra logo aí no número que a gente tem. O número do Roger pra passar aí?
4: Tem não, aqui não. Rapaz,
5: deixa
4: não.
5: Eu dar uma...
4: Acha aqui, que a gente acha aí, tem aqui.
5: Pra você comprar seu ingresso, meu amigo, você vai ligar pra esse número aqui, ó. Vamos lá. Tá aqui o número do homem, meu rapaz. 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Você vai fazer a compra do...
4: Do seu ingresso. Ó, tem o ingresso, tem... Lá tem... Não, tô falando assim, tem os ingressos individuais, né? Parece que lá tem o lounge, camarote.
5: Vai
4: né?
5: Ter, é, camarote, mil e...
4: Ele vai...
5: Alguma coisa.
4: É isso, afasta. Ele vai... Se você ligar pra ele, se você for interessado, você conversa com ele que ele...
5: R$70 o ingresso, meu amigo, corre, porque... Pra você não ter que pegar fila amanhã, porque lá fora pode estar lotado, então adianta, né?
4: Pode não, vai estar lotado.
5: Pois é, vamos
4: adiantar. A procura é muito grande, cara. Então, agora dando um pulozinho, só lembrando a vocês que dia 18 de julho você não pode perder o Encontro das Gigantes.
5: Super!
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4: As melhores. Eita. Galera, quero começar logo mandar um alô especial pra galera que tá curtindo o melhor programa de funk do mundo, que é aqui. É o da Gigante de Fortal. É o da Super Dance. Olha quem já tá aqui. Nosso amigo Léo, lá do Jardim América.

0: Eric, manda alô pra toda a galera. Tem também, Alan.
1: Vai, esse aí é o Léo Panda?
0: Não, é o Léo Panda. Panda mesmo, Panda. É? Eu digo que é Panda porque eu já fui lá na casa dele. Eu vejo a mulher dele mandando aí, mandando nele. Última... Ele baixa a cabeça e diz, sim, senhora, você que manda.
1: Rapaz, mesmo. Eu achei
0: engraçado. Mas ele pedi, eu vi ele pedindo uma coisa, eu saí e fingi que fui lá dentro. Quando eu voltei, eu vi ele pedindo, ei, eu faço tudo o que tu quer, mas... Na frente do Luciano.
1: Você me respeita.
0: Desde que eu sou o bichão, viu? Finge que eu sou o bichão.
1: Foi. Tu se lembra naquela hora que nós estávamos lá fora? Ela disse assim: cala a boca. E ele saiu de perto de nós.
0: É porque eu não quero gravar nem contar nada. Que é uma coisa, é uma coisa, cara, pessoal,
1: nosso
0: particular.
1: Amigo, né, mano,
0: nosso amigo. Tá espanando ele.
1: Exatamente. Não. Boa noite. Aqui é meu amigo Hélio. Boa noite pra geral. Cuida, galera. Tamo junto, Léo. Léo, boa noite do Jardim América. Show de bola, massa funkeira. Boa noite, galera. Meu amigo DJ Alan, DJ Backson, manda aí um alusão para a galera do Antônio Bezerra.
0: Alô, galera do Antônio Bezerra, que curtiu o Memphis Club, meu saudade.
1: Tá ligado, e hoje a gente botou um vídeo lá que fala do passado e outro que fala sucessivamente das duas, né? O antes e como era os bailes antes e o depois. Meu amigo Backson me mandou um vídeo aí, show de bola. Boa noite, massa funkeira de Fortaleza, da equipe Superdance, a número 1. Boa noite, a galera da equipe Superdance. Eu, DJ Sandro, também estou ligado no programa. DJ Sandro, muito obrigado. Cuida, galera, tamo junto. Equipe Superdança, Arroz com Fuma, Agito Jovem, cuida, Léo do Jardim América. Valeu, DJ Dudu. Valeu, Alan, Cabeção e Luciano Júnior, cagão. Vixe, Maria. Foi na sexta-feira que tu faltou, ó. Tá vendo? Vai, de novo. DJ Sandro do Bairro das Pedras. Bairro das Pedras é ali, Pedra Messejã, né?
0: É, exatamente, me sejando.
1: Então, o DJ Sandra aí mandando um abração aí, DJ Alan mandando um abração pra todos aí dos bairros da Pedra. Meu amigo, DJ Sandro tá por lá, meu amigo. Show de bola, Sandro. Aí, Sandro, eu falei contigo aí no WhatsApp, dá o negócio das camisas, beleza? DJ Dudu, solta um pancadão pra galera. Cuida, Léo do Jardim América. Um alusão para a galera do Papoco. Ronildo Pequeno e a galera da Sapiranga que estão curtindo. Júlio, o Vila União vai ter um grande show. Equipe Superdança, Agito Jovem, Léo do Jardim América. Mês do meu aniversário. Vou levar uma pizza no meio do salão da minha mulher para vocês verem. Fala, meu Deus do céu.
0: Você tá pegando corda, viu? O pobre rei do Léo, mano.
1: Ó, mancho.
0: Ô, Léo.
1: Rapaz, mano.
0: Ô, meu Deus.
1: Ela tá se entregando, Luciano.
0: Coitado, tá vendo a casa caiu.
1: Léo. Ó, mano, tá se entregando. Marcelo Rocha, boa noite a todos do lado A da VG. Pimentel, um beijo aí na Maria Calcaia, Pimentel. Clodovil.
0: Grande Clodovil, meu amor, tudo bem?
1: Ai, ai, ai. Boa noite, galera. Grupo Amigos do Funk das Antigas tá na escuta. Luciano Gogol, o quê, mano?
0: Não, peraí, é o Cristiano, né?
1: É.
0: O Cristiano, cara, ele tem a carteirinha da barraca do Joca, da Divide, ele adorava curtir essas festas. Da Cristal também.
1: Mas ele tá falando aqui.
0: Ele dá o maior valor, cara, eu conheci ele.
1: Do Joca.
0: Eu passava no Fortal, ele já tava lá, eu conheci ele lá, macho. Eu passava em frente, que eu vinha no eu vinha até de Mortalha na época do Fortal de 94, 95.
1: Ah, Jesus. DJ Dudu, pense numa entrega sem futuro daqueles condomínios do Cambeba. Se encontrou com ele lá, foi? Vixe, Maria. Alô pra Miriam Queiroz, DJ Nenê, equipe Arroz com Fumo, que estará com nós lá no Clube Vila União, dia 18.
0: De julho, grande DJ Nenê.
1: Meu velhinho. Boa noite pra todos. DJ Nenê tá na escuta, rapaz. Tem moral. Sou o Léo do Jardim América. Manda um alôzão pra galera da Proafa. Um abração aí pra galera da Proafa.
0: Alô, Proafa.
1: Manda um alôzão aí pra... Aqui para a galera do Monte Castelo, Itaoca e Maraponga, o Marcelo Teixeira.
0: O Marcelo Teixeira. Alô, e também para a galera do Baile Funk das Antigas, o original e o oficial.
1: Show de bola. Então, vamos. DJ, tá dando um ronco aí? Tá roncando? Tá, ó.
0: DJ.
1: Rapaz, eu vou falar aqui uma coisa para o pessoal ficar sabendo. Posso falar, DJ? Pode não, né? Então, solta, DJ. Aí tá, show de bola, é mesmo, é? Show de bola, então vem novidade pra galera, aguardem!

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4: Eita, Luciano!
5: É isso aí, esse é o programa da equipe Super Dança Gigante de Fortal. Dia 18 de julho, o grande encontro, cara.
4: Vai ser show, viu?
5: Anotou, Alan, que os grandes sempre fazem encontro. Já teve encontro de Chitãozinho, Chororó, e outra... Zezé de Camargo. Já teve encontro de Roberto Carlos, Erasmo Carlos. Já teve encontro da É Safadão, o Xande Avião agora. Super Dança, Arroz com Fome e Agito Jovem, cara.
4: Pronto, meu amigo. E vem aí a festa 4x1, tu já tá sabendo?
5: Não, essa aí qual é 4x1?
4: Sabe não, né? Não, então vamos, não. Você não sabe de nada ainda, meu amigo.
5: Ora, tá, eu tô por força, eu sou um simples locutor, cara.
4: Pois é, vamos lá aqui nos alô, vamos aqui nos alô. Boa noite,
5: contigo, viu?
4: Boa noite para todos, boa noite a rapaziada aí que tá curtindo, equipe Super Dance e Agito e Arroz com Fumo. Manda um alusão para a galera do Monte Castelo, Itaoca e Maraponga. Nacélio, meu grande amigo Nacélio, lá dá, meu amigo. Agora sumiu. Aí tá aqui. Meu amigo Jardim América, tem moral. Onde foi que eu vi, mano? Rapaz, é brincadeira. Dia 13 de junho tem exame de aniversário do DJ Antônio. Exame?
5: Não, cara. Tem o aniversário do DJ Antônio, 13 de julho.
4: Ah, é porque, né? Botou de aqui, tem exame, né? De aniversário.
5: É porque deve ter escrevado. Escrevado.
4: Rapaz, o Luciano tá escrevado mesmo. O locutor hoje da Super Dança. O Luciano, aí, ó, o rapaz escreveu errado aqui, o Luciano foi falar. Fala, e...
5: Escrevado, diabo.
4: Escrevado, mas manca aí, gente. Cuida, DJ Dudu, solta um pancada pra galera lá do Jardim América. Oi, aqui do Potira, David tá lá no Potira, tá curtindo. Lá do B Sinistro, meu grande amigo Marcão, presidente, também tá curtindo nós. Neuzi, alô para a galera do Tocantins, lá no... o Tocantins deve ser o Alto do Bode, né? Cláudio Castro.
5: Agora, Alan, por que tu mora lá, né, do Alto do Bode? Por que Alto do Bode?
4: Rapaz, a história que tem, que eu fiquei sabendo, é porque tinha uma senhora que, ali na Joaquim Leitão, que criava cabras, né, caba, bode, essas coisas.
5: É, do gênero.
4: Isso ali. Aí o pessoal começou a chamar, Alto do Bode, né, porque fica bem na subida, se a gente for prestar atenção, fica bem na subida. E ela ficava ali perto, aí começaram a chamar Alto do Bode.
5: Super Dança também é cultura, viu? Vai, continua.
4: Cuida, Cláudio, ligado na equipe Super Dança. Abraço, meu amigo Luciano Júnior, um alusão para o Marcão do Potiro, um alusão para o meu amigo, o Marcão do Potiro é o presidente do lado B Sinistro, homem. Jamaicano do Potira, Riacho Doce, Rosalina, Mangueira e Vilinha. Obrigado aí, meu amigo Nacélio. A época ele tinha apagado, ó. Aí tá aqui, ó. Ele apagou, não tinha como ler, certo? Então, dia 18.
5: Dia 18 tem um encontro das gigantes lá no Clube Vila União. Se você quiser comprar seu ingresso antecipado, é só entrar no site da. É da Gigante de Fortal, vai lá, tu fala
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5: Esse é o telefone exclusivo do Alan, viu?
4: Daqui gente? A pouco, eu vou estar lá no Maracanaú, na barraca do meu amigo Jairo, JG Jairo. E quem chegar na barraca dele hoje, no São João, dizer... que é funkeiro das antigas, se a cerveja lá dentro for 8, vai pagar 5. Se um litro de Black White for 100, vai pagar metade. Hoje lá tudo é metade pros funkeiros das
5: antigas. E quem é do Superdance?
4: Quem é do Superdance tem que pagar dobrado, viu, Jairo? Cuida!
5: Não, então não vou nem fazer propaganda não, viu,
4: Jairo? Meu amigo, vai ser show. Então daqui a pouco estaremos lá, toda a equipe lá no nosso amigo Jairo, lá no Maracanaú, viu, meu amigo? Vamos estar por lá. Daqui a pouco vamos estar lá todo mundo.
5: Eu vou estar lá também.
4: Valeu, DJ Dudu, pela presença.
5: Hã? Assisti o show do Pablo.
4: É o Pablo.
5: Eu sei lá, é a Paula que tá falando. Sei quem é Pablo. Rapaz, é Pablo Escobar.
4: É por... Ah, por isso que o Nacelio tá dizendo aqui. Valeu, Dudu, pela presença. Ah, entendi.
5: Pois, meu Alan, filho, você dando blusa, eu tivesse aqui direto.
4: Olha propaganda, só aqui o traz. David, né? O
5: XGG.
4: David Caetano tá dizendo, Alan, nós vamos alugar um ônibus, chegar de Mulão, nós do Potira.
5: Galera do Potira, no Vila União.
4: É, vamos chegar, a Serrinha já vai chegar com dois, os meninos do Pirambu, meu amigo Roberto, né, meu amigo Roberto, tá dizendo que vai, já tem dois ônibus certo, pode estar, tão partindo pro terceiro ônibus, entendeu? A única coisa que eu peço pra galera é que a galera chegue pra curtir na paz, na brinca, é pra curtir só...
5: Como sempre, como vocês vêm fazendo sempre. Preciso...
4: Exatamente, a gente não precisa nem estar batendo na tecla, né? Porque todo mundo já tá sabendo, né? Então chegar na paz, na boa, porque é isso aí. E agradecer também as galera que estão mandando fazer suas camisas, né? Já tem gente que mandou fazer, a galera do Papoco já mandaram fazer, a galera do Pio 12 já mandou fazer suas camisas, a galera do... do Potira, né? Do Potira não, do
5: E só lembrando, perdão. A galera estão fazendo as blusas pra ir curtir dia 18 de julho no Vila União.
4: E estão mandando fazer Potira.
5: Exatamente, pra curtir no Vila União, viu, galera?
4: Pirambu, né? Pirambu já estão falando. E tem as camisas da equipe Superdance com Agito Jovem também. A gente já tem disponibilidade das camisas. Já a gente vai receber. E tem a camisa do Agito Jovem Superdance. Tem as camisas do Superdance e Agito. São diferenciadas, certo? Pois é, tem as camisas do Agito Jovem Superdance, Eu Tô Maluco, né? E tem a do Agito Jovem também, que é Eu Tô Maluco também. Então tem as duas camisas, fora a outra, que são a junção das as duas equipes, Superdance e Agito Jovem, só é um modelo, né? Então isso é ela. Então a gente lançou essas três camisas, quem quiser adquirir, você vai ligar aí pro nosso amigo Jairo fazer o seu pedido diretamente com ele, ok? Dia 18 lá no...
5: Vila União, equipe Superdance, Agito Jovem, participação da equipe Arroz com Fumo com DJ Nenê, tem também Regininha, DJ Jacaré, a dupla Kiko e Ebel, cara, cantando seus maiores sucessos, né, Alan?
4: Das antigas, né, cara, Kiko e Ebel, que fizeram Grande história também. Grande
5: Max.
4: É, exatamente, que vão fazer história, né, cara, lá no dia 18.
5: Cara, eu não vejo a hora, eu tava conversando com a respeito dessa festa, assim, a gente do Superdance, vamos se apresentar meia-noite, né, os locutores do Superdance?
4: Não, a gente vai ter que ajeitar tudo, porque vai ficar pouco tempo pra muita gente, então, eu acho que, assim, como o Nenê vai abrir, vai ser de 9 até umas 10, o Nenê, depois entra Dudu, depois entra o Signal Boy e depois entra o Camelo com os meninos, entendeu? Então, de 11 horas até 12, é o Camelo e vocês, entendeu? Aí depois entra, claro, meu amigo, aí na hora que for
5: entrar... Aí nessa hora eu vou lá pra baixo, que eu vou... curtir o baile, nunca fiquei, por que que agora eu vou ficar? Olha esse cara, então, graças a Deus eu não vou pra brigar não, vou pra curtir, né, Alan?
4: Isso, então, exatamente, todo mundo chega pra curtir, pra brincar, porque aqui é assim, ó, devagarinho aqui, só pra
5: eu
4: mim mostrar aqui,
5: peraí,
4: dá licença aqui, aqui é assim, ó, peraí, faz só,